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1: Mundo Melhor, 22:03.
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2: Rádio Mundo Melhor FM, 22 horas, 5 minutos.

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3: Ninguém vence um homem paciente, pois ele é inimigo da prece. Ele nunca perde uma discussão, pois em vez de discutir, ele conversa. Ansiedade nunca vence ele, porque ele espera o tempo que for. Parece que ele nunca sai do lugar, mas sem ninguém notar, ele já chegou. Ninguém vence um homem paciente, porque mesmo quando ele erra, ele continua tentando. Enquanto os que têm pressa desistem, ele consegue, pois não muda o plano. O homem paciente, ele é invencível. Ele não para mesmo que ele esteja um bagaço. E como vencer alguém que não desiste? Como ele tem paciência, ele vence pelo cansaço. Bora pra lida. Bora pra luta. Com fé em Deus e paciência, tá?
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1: Rádio Mundo Melhor FM, 23 horas.
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O anjo do Senhor anunciou a Maria, e ela concebeu do Espírito Santo. Ave Maria, cheia de graças, o Senhor é convosco. Bendita sois vós entre as mulheres, e bendito é o fruto do vosso ventre, Jesus. Santa Maria, Mãe de Deus, rogai por nós, pecadores, agora e na hora de nossa morte. Amém. Eis aqui a serva do Senhor, faça-se em mim segundo a vossa palavra. Ave Maria, cheia de graças, o Senhor é convosco. Bendita sois vós entre as mulheres, e bendito é o fruto do vosso ventre, Jesus. Santa Maria, Mãe de Deus, rogai por nós, pecadores, agora e na hora de nossa morte. Amém. E o Verbo se fez carne e habitou entre nós. Ave Maria, cheia de graças, o Senhor é convosco. Bendita sois vós entre as mulheres, e bendito é o fruto do vosso ventre, Jesus. Santa Maria, Mãe de Deus, rogai por nós, pecadores, agora e na hora de nossa morte. Amém. Rogai por nós, Santa Mãe de Deus, para que sejamos dignos das promessas de Cristo. Oremos. Infundi, Senhor, vos rogamos a vossa graça em nossos corações, para que nós, conhecendo pela anunciação do anjo a encarnação de Jesus Cristo, vosso Filho, por sua paixão e morte de cruz, cheguemos à glória da ressurreição. Pelo mesmo Cristo, nosso Senhor. Amém.

0: Louvado seja nosso Senhor Jesus Cristo. Que a graça e a paz de Deus, nosso Pai, e de Jesus Cristo, nosso Senhor, estejam com todos vocês e seus familiares. Prezados radiovintes, hoje é terça-feira, dia 8 de setembro, e a Igreja celebra a festa da Natividade da Bem-aventurada Virgem Maria. E nós vamos meditar o Evangelho de Jesus Cristo segundo Mateus, capítulo 1, do versículo 16 ao 23. Leitura da origem de Jesus Cristo, filho de Davi, filho de Abraão. A origem de Jesus Cristo foi assim. Maria, sua mãe, estava prometida em casamento a José. E antes de viverem juntos, ela ficou grávida pela ação do Espírito Santo. José, seu marido, era justo e, não querendo denunciá-la, resolveu abandonar Maria em segredo. Enquanto José pensava nisso, eis que o anjo do Senhor apareceu-lhe em sonho e lhe disse: José, filho de Davi, não tenhas medo de receber Maria como tua esposa, porque ela concebeu pela ação do Espírito Santo. Ela dará à luz um filho e tu lhe darás o nome de Jesus, pois ele vai salvar o seu povo dos seus pecados. Tudo isso aconteceu para se cumprir o que o Senhor havia dito pelo profeta: eis que a Virgem conceberá e dará à luz um filho. Ele será chamado pelo nome de Emanuel, que significa Deus está conosco. Palavra da salvação. Amados radiovintes, não existe o texto que relate o nascimento de Maria. A liturgia assume a genealogia e o drama de José diante da gravidez de Maria, antes de viverem juntos como esposo e esposa. Contudo, pode-se dizer que o nascimento de Maria está em função da sua missão, ser a mãe do Filho de Deus, que a quis desde toda a eternidade. Se pela genealogia a história de Israel se faz fecunda, por Maria essa história alcançou o seu ápice com o nascimento do Salvador de uma virgem. Pela proclamação desse evangelho, a Igreja nos convida a perceber toda a trajetória histórica, o tempo de preparação para se experimentar o momento da graça. Somos chamados a crer em tudo que Deus dispôs para que na plenitude do tempo, a novidade da encarnação do Verbo acontecesse com a plena colaboração do ser humano em Maria e em José, dando-nos Jesus. Oremos. Abri, Senhor, os tesouros da graça celeste para os vossos servos e servas. E assim como a maternidade de Maria foi a aurora da salvação, a festa do seu nascimento nos conceda o aumento da paz. Por nosso Senhor Jesus Cristo, vosso Filho, na unidade do Espírito Santo. Amém. Meu abraço, amigo, que a bênção de Deus, Pai, Filho e Espírito Santo, desça sobre todos vocês e permaneça para sempre. Fiquem com Deus e até daqui a pouco no programa Fé Católica.
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0: Amados irmãos, amadas irmãs, iniciamos o programa Fé Católica e a nossa catequese é uma síntese sobre os mandamentos da lei de Deus. Os 10 mandamentos são diretrizes espirituais que visam guiar a humanidade em direção ao amor, à justiça e à harmonia, libertando o indivíduo das amarras do egoísmo e do pecado. Eles dividem-se em duas esferas principais: o relacionamento com Deus, os 3 primeiros, e o relacionamento com o próximo, os 7 restantes. O sexto mandamento é não matar, a sacralidade da vida em todas as suas manifestações. Vai além de não tirar a vida física, englobando a proibição de ferir o próximo com palavras, ofensas, ódio ou indiferença. Exige o cultivo da paz e da compaixão. Sétimo mandamento, não pecar contra a castidade, isto é, não cometer adultério. A pureza de intenções e a fidelidade aos compromissos assumidos significa respeitar o próprio corpo e o corpo do próximo como templo sagrado, agindo com amor verdadeiro, lealdade e evitando a coisificação do ser humano. Oitavo mandamento, não roubar. O respeito pelo direito e pela propriedade alheia convida à honestidade, à justiça social e à generosidade. O roubo pode se aplicar à apropriação de ideias, do tempo e da reputação de outrem. Nono mandamento, não levantar falso testemunhos, isto é, não mentir. O compromisso com a verdade, a mentira destrói a confiança e afasta o ser humano de Deus. Este princípio promove a transparência, a honestidade e a defesa da honra e da reputação de qualquer pessoa. Décimo mandamento, não cobiçar as coisas alheias. Trata-se do controle dos desejos e a superação da inveja e da ganância. Ensina a valorizar o que se tem, cultivando o contentamento e a gratidão. O foco aqui é limpar o coração dos sentimentos destrutivos antes que eles se transformem em ações pecaminosas. Meu abraço, amigo, a minha bênção. Fiquem com Deus e até o próximo programa.
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3: Amados irmãos, amadas irmãs, iniciamos a Novena do Bom Pastor. Sou Dom Félix, bispo da Diocese de Governador Valadares. Sou pastor dessa porção do povo de Deus da região do Vale do Rio Doce. É com alegria então que nós iniciamos em nome do Pai e do Filho e do Espírito Santo. Amém. Peçamos perdão. Senhor Jesus, bom pastor, tem compaixão de nós, porque somos pecadores. Não leves em conta as nossas faltas, mas concede-nos a graça de arrependermos dos nossos pecados. Converte-nos a ti. Não nos deixes pecar. Não nos deixes cair em tentação. Livra-nos do mal e perdoa todas as nossas culpas. Amém. Façamos o nosso agradecimento. Ó Deus, nosso Pai, nós te damos graças por todo o bem que nos fizeste até agora. Nós te agradecemos pelos imensos benefícios que concedeste a todos nós, seres humanos, e a todas as outras criaturas tuas que estão no céu, na terra e em todo o universo. Por teu Filho Jesus Cristo, Senhor nosso e bom pastor, a ti, nossa ação de graças, a honra e a glória, pelos séculos dos séculos e por toda a eternidade. Amém. Ouçamos a palavra de Deus. Eu sou o bom pastor. Conheço as minhas ovelhas e elas me conhecem. Assim como o Pai me conhece e eu conheço o Pai, e dou a minha vida pelas ovelhas. João 10:14. Meditemos a palavra de Deus.

Façamos agora a nossa intenção geral para alcançar a graça de perdoar as ofensas. Ó Deus de bondade, tu que não levas em conta nossas culpas, tu que perdoas a todos que te ofendem, dá-nos um coração manso e humilde, como é o coração de Jesus. Concede-nos a graça de perdoar sem restrições e sem medidas a todos que fazem o mal contra nós. Não permitas que caiamos na tentação de pagar o mal com o mal. Ensina-nos a amar nossos inimigos e a rezar com frequência pelo bem deles. Nós te pedimos por Cristo Senhor nosso. Amém. Façamos agora uma pausa para que no silêncio do nosso coração, com os olhos fixos na imagem do bom pastor, seja feito a ele o pedido de graças que desejamos receber dele por meio desta novena.

0: Oremos. Senhor Jesus, Filho de Deus e Filho de Maria, tu que és verdadeiro Deus e verdadeiro homem, tem piedade de nós. Senhor Jesus, tu que és o Cristo de Deus, tem piedade de nós. Senhor Jesus, tu que és o bom pastor, atende a nossa súplica. Rezemos uma Ave Maria, pedindo à nossa querida Mãe do Céu, que por intercessão dela, sejam recebidas as graças do bom pastor que dele esperamos obter. Ave Maria, cheia de graças, o Senhor é convosco. Bendita sois vós entre as mulheres, e bendito é o fruto do vosso ventre, Jesus. Santa Maria, Mãe de Deus, rogai por nós, pecadores, agora e na hora de nossa morte. Amém. Neste momento, nós vamos abençoar a água. Ó Deus Criador, nós te damos graças porque criaste a água para nos dar vida, saciar nossa sede, para lavar e refrescar nossos corpos, para molhar a terra e fazê-la produzir frutos que nos alimentam e sustentam. Nós te agradecemos pela água do batismo, pela qual tu nos purificas, a fim de que tenhamos uma vida limpa da sujeira do pecado e sem nenhuma mancha do mal. Nós te damos graças, porque por Jesus Cristo, que ofereceu a uma mulher samaritana e continua oferecendo a todos nós a água viva, da qual quem beber nunca mais terá sede, tu sacias a sede de todos os seres humanos. Abençoa, ó Pai, esta água que colocamos em tua presença. Concede a todos que fizerem uso dela tua proteção e a cura de suas enfermidades. Assim como pela passagem dos hebreus pelas águas do Mar Vermelho, tu os libertaste da escravidão do Egito, a todos que usarem desta água, livra-os de todos os males. Nós te damos graças e te pedimos por Jesus Cristo, Senhor nosso. Amém. Façamos agora a nossa consagração ao bom pastor. Ó bom pastor, nós te consagramos toda a nossa vida. A ti confiamos nossas famílias e nossos amigos. Tudo que temos e tudo que somos entregamos a ti. Tu és a fonte da vida. De ti procedem a cura e a libertação de todos os males. Tu és nossa luz e salvação. Queremos ser tuas ovelhas e pertencermos para sempre ao teu rebanho, pois junto de ti encontramos acolhida, paz e segurança. De todos os temores, tu sempre nos livras. Em ti pomos toda a nossa esperança, pois quem em ti espera jamais será decepcionado. Bom e eterno pastor, seguindo a ti com fidelidade, sabemos que após nossa peregrinação neste mundo, seremos recebidos por ti no céu. Lá, conforme tua promessa, viveremos para sempre contigo e teremos a felicidade eterna. Amém. Rezemos juntos a oração que o Senhor nos ensinou, através da qual nós chamamos a Deus de Pai e nos comprometemos a viver como irmãos e irmãs. Pai nosso que estais nos céus, santificado seja o vosso nome. Venha a nós o vosso reino. Seja feita a vossa vontade, assim na terra como no céu. O pão nosso de cada dia nos dai hoje. Perdoai-nos as nossas ofensas, assim como nós perdoamos a quem nos tem ofendido. E não nos deixeis cair em tentação, mas livrai-nos do mal. Amém. Recebamos agora a bênção do bom pastor. Que o bom pastor nos olhe com amor, traga luz aos nossos olhos e serenidade para o nosso coração. Amém. Que o bom pastor nos abrace agora com ternura, de modo que sintamos o afeto do seu divino coração. Amém. Que o bom pastor seja nosso guia, nos faça conhecer sua estrada, nos conduza e conduza nossas famílias pelos caminhos da paz e da felicidade. Amém. Ao bom pastor, a honra, a glória e o louvor para sempre. Amém. Que a bênção de Deus, Todo-Poderoso e rico em misericórdia, Pai, Filho e Espírito Santo, desça sobre todos nós e permaneça para sempre. Amém. Fiquem com Deus.
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2: Rádio Mundo Melhor FM, 0 horas e 20 minutos.

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E é isso aí, bom dia pra você, tudo bem? Tô na área, cheguei, meu rei. O cavalo é valente, bom, a partir de agora estamos juntos, eu daqui, você daí nessa manhã que promete, manhã maravilhosa, manhã de terça-feira, não é segunda-feira não, hein? Muita gente, eu tenho certeza que vai fazer confusão, hein? Hoje é terça-feira, terçou, dia 8/9, gente, impressionante, hein? O inverno não teve, não tivemos inverno não, né? Aí ontem, né, ontem, hoje... O frio que não fez aí durante julho fez tudo em um dia só, hein? Ontem teve uma frente fria que eu vou te falar, viu? Em muitos lugares aí, né? Até caiu geada, menino. Até nevou. Ué. Em Santa Catarina mesmo e alguns outros lugares, né? Lá do Rio Grande do Sul. Coisa que ninguém nem imaginava que ainda ia haver, né? Quer dizer, o inverno, cadê? Não tivemos inverno praticamente, não, hein? Calorão danado. Não é? Pois é. Mas é isso aí. Bom, pra começar aí, Lidirineu.

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0: casa tá aí o grandioso Barreirito, Barreirito, né? Barreirito aí, o morto por dentro, vivo por fora, que você fala, né? Agora 4:24, marca aí comigo, 4:24, bom dia pra você. Muito obrigado pelo carinho da sua audiência, onde quer que você esteja aí, viu? Nosso bom dia pra quem tá aí na boa, rindo à toa, trabalhando. Pra quem tá em casa também, curtindo esse friozinho gostoso da madrugada, hein? É, o frio da madrugada. Cadê a música aí, produção? Aquela música, o frio da madrugada, hein? É, mandar pra turma aí que tá rasgando a madrugada em nossa companhia. Engraçado, né, menina? Frio. É, hein? Estamos em setembro e ontem e hoje também, né? A temperatura deu aquela caída boa, né, menina? E eu, hein? Pois é, ué, bom dia pra você, então. Obrigado, hein? Hoje é dia 8, né, produção? Estamos aí no 8º dia do mês. E é você que hoje tá fazendo aí aniversário. Parabéns, muitos anos de vida, viu? E aí, já mandou sua mensagem? Manda sua mensagem pra gente aí. 999-891977. 999-891977. Tá bom? Fica à vontade aí que o frio da madrugada, ó, tá show de bola, hein?
1: É o lobo! É isso mesmo, é o lobo!

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0: Boa essa música aí, né?
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0: Essa música aí que o... Lembra, né? Da época, o Arthur Rodrigues, né? É, cantou, lembra? Participou do The Voice na época. Ele interpretou essa música aí, música do Lululuzinho, Lululuzinho, Lululuzinho Santos. Ó, menina aqui, ó, que coisa, hein? Olha, ministro da Educação cancela agenda em Minas Gerais por surto de sarna humana. Ih, eu, hein? Nunca vi isso, não, hein? Então, daí o Ministério da Educação, né, quer dizer, o MEC, cancelou uma agenda que aconteceria nesta terça-feira, dia 8, em Alfenas, sul de Minas, em razão de um surto de escabiose, né, conhecida como sarna humana no município. Ih, eu, hein? Ai, ai. Então, segundo a pasta, o ministro Leonardo Barchini, ele faria, né, visitas técnicas à unidade de ensino da cidade. Pela manhã, a comitiva visitaria os laboratórios do Centro de Biologia Experimental, né, e as instalações do Centro de Prospecção, né, prospecção em fármacos, tá, e também fitofármacos e as novas tecnologias, tá? Além de vistoriar também as obras da Faculdade de Odontologia da Unidade Educacional Santa Clara da Universidade Federal de Alfenas, né? Então, à tarde, a programação previa, né, visita técnica às instalações da Escola Municipal Tereza Paulino da Costa, onde o ministro, né, participaria de evento relacionado ao Dia Mundial da Alfabetização. E a sarna, né, como diz, a sarna correu todo mundo aí, né? Então, daí o ministro da Educação cancela a agenda em Minas Gerais por surto de sarna humana. E eu, hein? Nunca vi. Eu ia falar sarna em cachorro, né? Em bicho, né? Mas agora em ser humano? Eu, hein? Tem aquele ditado que o pessoal fala, né? Ah, vai caçar uma sarna pra se coçar, né? Procurando sarna pra se coçar, é assim que o pessoal fala? Pois é. Bom, agora 4:46 na cidade do calor e do amor, e agora na cidade do frio, né? Porque ontem, menino do céu. Bom dia, Paulinho do Carapina. Paulinho tá até no Instagram do Lobo lá também, né? Até lá ele tava participando. Só que no Instagram, gente, eu vou te falar aqui, ó. O Instagram, a gente não atende pedido musical, gente, porque o Instagram é pessoal, é particular, entendeu? Então, se você quiser pedir música, pode pedir aqui no nosso WhatsApp, né? O WhatsApp da rádio, tá? Que é empresa, entendeu? Eu vejo lá, então, eu, Lobão, amanhã manda um abraço pra mim, amanhã, entendeu? Lá no meu Instagram, @ Lobão da Madrugada Oficial, entendeu? E ele é pessoal, né? Então, é só pra postar, pode deixar o seu comentário lá, igual tem muita gente que deixa muitos comentários lá, a gente fica muito feliz, viu? Tá bom? Tem muita gente que tá seguindo a gente lá, né? Ué, muita gente. E inclusive, eu postei uns vídeos lá domingo, né? Eu estive lá no mercado municipal, né? Quando tem cavalgada, é dia daquele pastelzinho, né? Do domingão. Pois é. Postei uns vídeos lá. Lá na barraca do Gio, lá na barraca do pastel. Também no meu amigo Du, né? Da banana. Pois é, um dos lugares mais procurados lá, né? Que o pessoal procura muito, entendeu? Então, dá um abraço pra todo mundo. Então, se quem quiser ver, pode entrar no Instagram, @ Lobão da Madrugada Oficial, tá bom? Entra lá, deixa lá o seu comentário e ó, só alegoria, beleza pura? Então tá certo, hein? Vamos lá agora, 4:47.

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1: Eduardo Costa, né? Encontrei o parador. Hoje eu já vi um vídeo desse camarada cantando, fala o Parreirito. O cara puxa uma nota lá nas alturas, né? E não faz nem careta, viu? Não faz nem careta pra cantar, viu? Como diz, né? Eles falam que filho de peixe, peixinho é, mas nem todos os casos, né? Falo o igual caso daquele Zé Felipe mesmo. Zé Felipe mesmo não herdou nada do pai. O Pedro, ele canta bem. Eu acho que o Pedro canta bem melhor do que o Zé Felipe, né? E o pessoal só puxa a sardinha pro lado aí do tal do Zé Felipe. Menino, eu vi um show daquele homem, um show assim, pelo menos no YouTube, né? O que muita gente fala também. É um show, é muito robotizado, você não sabe qual que é a voz do Zé Felipe cantando, não. Esse tanto de efeito na voz, entendeu? Fica aquela coisa robotizada. É igual, tipo assim, eu vi um vídeo, todo mundo ficando olhando pro tempo, tipo, o que eu tô fazendo aqui? Não, um vídeo do show dele, né? E o pessoal lá, todo mundo parado assim, olhando um pra cara do outro, tipo assim, o que eu vim fazer aqui? Ninguém dançando, ninguém fazia nada. Falei, meu Deus do céu, que decepção, né, pra quem tá ali. Entendeu? Então é isso aí, o pessoal coloca muito efeito na voz, então assim, tira a identidade, né, do artista, né, tira a identidade. É o caso aí do Zé Felipe. Muita gente fala que o show dele, tá, é um show assim que você não sabe, não conhece a voz dele, sabe? Tipo assim, se é ele que tá cantando, se, entendeu? Muitas das vezes ele não tá levando nem banda mais, não, ele tá levando DJ pra fazer aqui a estreia ali deles, né? E eu vou te falar, ele no sertanejo, ele passou longe do sertanejo, viu? Então eu vi só um trechinho também que eu vi, entendeu? Voz muito robotizada, ele enche a voz dele de efeito. Aí quando você vê o irmão dele cantando, né, o Pedro, que era Pedro, né? Era, como é que era o nome da dupla? Pedro e... é ele mesmo, é. O Pedro, né? Pedro, irmão do Leonardo, né? Irmão, filho do Leonardo, que é irmão do Zé Felipe. Ele canta bem melhor do que o Filipinho, é bem melhor, entendeu? Mas não, tudo é só o Zé Felipe, né? É, tudo é o Zé Felipe. Aí o Pedro sofreu aquele acidente aquela vez, ele ficou com uma pequena sequela, né, na voz, mas mesmo assim ainda canta melhor do que o irmão, né, do que o Filipinho, entendeu? E, nosso Deus, eu tava vendo aquele vídeo, eu imagino quem tava ali no show. Você tá todo mundo parado assim, sabe? Sentindo assim, o que que eu tô fazendo aqui? Entendeu? É, mas tudo por causa do tal do exagero, né? Exagero. Ali no eles colocam na voz do cantor, tal de tuner que eles falam, né? Hoje esse forrozeiro tá arrumando esses trem aí também, tá ficando feio demais também. Esse negócio de tuner na voz, tuner que eles falam, né? Fica tipo um eco, sei lá, um trem robotizado também. Pois é, mas eu falei mesmo, dia vem um aqui no Prosa, você sabe que eu falo mesmo, né? E eu falei, nossa, é horrível, é feio. Inclusive ele colocou isso na voz dele, entendeu? Na música dele, que até gravou, até tocou aqui, tá até tocando aí. E eu até falei com ele, não, se fosse você, eu fazia de cara limpa mesmo, de voz limpa mesmo, pro pessoal identificar, saber que é você, entendeu? É, eu falei mesmo, eu falo mesmo. Eu falo mesmo, sou igual o maestro, é. Bom, e agora vamos saber aí do campo, né?
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1: Aí, olha, o mercado do boi gordo manteve cotações firmes ao longo, né, de todo o mês de agosto no mercado brasileiro. A sustentação dos preços foi impulsionada, sobretudo, pela oferta restrita de lotes prontos para o abate das propriedades rurais. De acordo com analistas do CPEA Exalc, né, da USP de São Paulo, é a expectativa do setor produtivo, né, quanto, né, as novas altas nos preços no curto prazo, fez com que os pecuaristas segurassem, né, as negociações de novos lotes, diminuindo a liquidez e pressionando aí, né, a ponta compradora das indústrias frigoríficas. Então tá aí, ó, para você que tá ligado com a gente. Olha, com retenção por parte dos pecuaristas e menor volume vindo do confinamento, indicador de São Paulo fecha o mês com média de R$ 343,92 a arroba do boi. Então, o boi gordo sobe 9,8% em um ano, né, com oferta enxuta de gado, segundo aí o CPEA. Esse foi mais um
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1: E tá chegando aí, Daniel, Poeira da Estrada. Olha a hora, 5:11, 5:11 agora. Bom dia, bom dia, bom dia, meu povo querido, meu povo amado.

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2: Ô, oh, maravilha! Show de bola. Agora são 5 horas e 23 minutos. 5 e 23, hein? Ó, gente, olha que o Michel Teló foi uma das principais atrações da festa de aniversário de 475 anos de Vitória no Espírito Santo neste domingo, dia 6. Bom, mais uma cena, né, durante a apresentação acabou chamando mais atenção, né, do que o próprio show. O que que foi, né? Olha, o Michel Teló subiu ao palco montado na Praça do Papa, né, em uma noite, né, de tempo frio e chuva. Só que ao invés de uma multidão para cantar os sucessos do sertanejo, né, quem apareceu foi um público bem baixo, viu? E também, né, um público que ninguém esperava, né? Entendeu? Montaram uma estrutura toda lá na praça principal, né? Aqui é chamada Praça do Papa, né? Lá em Vitória do Espírito Santo, comemorando aí mais um aniversário da capital. Mas, né, diz que não deu ninguém. Né? Não demorou nem as imagens da praça praticamente vazia circular aí nas redes sociais, entendeu? Todo mundo começou a divulgar. O detalhe, né, que deixa a história ainda mais curiosa é o valor da apresentação. O show teria, olha só, viu? O show teria custado 440 mil aos cofres da Prefeitura de Vitória. Aí ficou a dúvida, né? Foi a chuva que espantou o povo ou foi a divulgação, né? É que o pessoal, quando é fã, minha filha, quer curtir debaixo de chuva mesmo, né? Que fica suado e tudo mais, quer refrescar, né? Tá nem aí. Como diz o outro, né? Aí, se deu aquela esquentada, ainda, depois da chuva, dá o timbu, um timbum ainda na praia, né? E ó, só alegoria, só alegoria. Então, nos comentários, teve gente dizendo que sequer sabia que Michel Teló se apresentaria na cidade, né? Foi divulgado aonde, tá vendo? Ninguém viu, reclamou, né, um internauta. Disse, ó, eu não vi nenhuma divulgação, mas também teve, né, quem colocasse a culpa no tempo. Infelizmente, foi a chuva mesmo, né, e muito frio, afirmou aí uma pessoa. Então, não fiquei sabendo, mas com chuva não iria, comentou mais outra, né? Tem gente que não importa com isso não, né? Tá ali na beira da praia mesmo. Tá dentro d'água mesmo. Então, apesar do cenário nada animador, Michel Teló mostrou o profissionalismo e manteve o show normalmente, cantando para quem, né, encarou o frio e a chuva para acompanhar, né, a apresentação. Mas é isso mesmo, né? É, o artista, quando ele é profissional, ao invés dele enxergar só um ou dois, ele enxerga 1 milhão de fãs ali cantando junto com ele. Não importa, né? Tá pagando. Ele podia cantar só pro mar. Se não tivesse ninguém, só cantar só pra praia, pro mar. Né? Como diz o outro. É verdade, tá pagando, hein? Né? Tá, já recebeu o dinheiro dele, tá no bolso. Ô, quem foi, foi. Quem não foi, perdeu. Tipo assim, né? Vou fazer o show, vim fazer o show, ué. Se não tem ninguém, nós vamos cantar assim mesmo. Foi o que ele fez. Profissional, quando é profissional, é assim.

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19: Beleza!
6: Rancho 97. Rancho 97, bom dia pra você. Muito obrigado pela companhia. Olha, olha, certa, são 5h38 agora. 5h38. Acorda aí, preguicinha. Acorda, preguicinha.
20: Acorda, preguicinha.
6: Joga água gelada aí.
20: Acorda,
6: preguicinha. Oh, beleza. Dormir demais, pode dormir demais, não.

0: pensar.
1: Ok, o que que você fala, né? Beleza, olha a hora agora, são 5:40, 5:40. Um abraço aí pro meu amigo Murilo Fabrini. Murilo Fabrini fez um repente aqui, ó, de... Ó. E fez um repente de repente, ó, quer ver? Cadê a produção? Põe no ar aí, cadê, ó.
2: Bom dia, ouvintes, querido. Meu repente não é de cor, é o Lobão da Madrugada na Rádio Mundo Melhor, tocando pro povo da roça. O meu verso é no repente, é as modas caipira, pro Brasil fica contente. É música sertaneja e o meu verso é improvisado. O Lobão da Madrugada é um homem respeitado.
1: Aí, tá vendo? Você é o Murilo Fabrini, menino. O homem é diferenciado, hein? Um abraço, meu amigo Alexandre Coura, irmão do Serginho, rapaz. É. Inclusive, os malacabá tá vindo embora hoje, né? Os pescadores aí de plantão. Primeiro passaram lá na loja do meu compadre Zé Roberto, fizeram uma compra boa lá, né? Compraram aí produtos de pesca, né? Raparam lá pra. Né, pra Bahia, rapaz. Diz que ia voltar hoje. O Serginho, o Rafael Rogai, até o Garotinho foi junto. Garotinho, irmão do menininho que toca aqui no programa. Até o Garotinho foi. Entendeu? Eu digo assim, o José Néfio, né? Um abraço aí pra vocês, São Sebastião do Maranhão. Que mais que bom dia, Lobão Aparecida. Valeu, Aparecida, gente boa. Tá ligadona aí, tá no assentamento Padre Josino, valeu, bom dia pra você, muito obrigado. Bom dia, o Jefferson Boiadegro, valeu, gente boa. O homem até debaixo d'água, o Bruno Marrone tá querendo aqui. Ok, daqui a pouco eu mando pra você, tá? Porque agora é hora de reflexão, né? Com o nosso bispo Dom Félix. Manda um alô aqui também para o Isaac Pomaroli, valeu, Isaac Pomaroli. A turma que tá ligada no programa todos os dias lá na comunidade, né? Pomarola. Em Divino das Laranjeiras. Qualquer dia desse eu vou brotar aí pra comer um franguinho na panela, viu? É, eu tô te falando. 97 FM.
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O anjo do Senhor anunciou a Maria e ela concebeu do Espírito Santo. Ave Maria, cheia de graças, o Senhor é convosco. Bendita sois vós entre as mulheres e bendito é o fruto do vosso ventre, Jesus. Santa Maria, Mãe de Deus, rogai por nós, pecadores, agora e na hora de nossa morte. Amém. Eis aqui a serva do Senhor, faça-se em mim segundo a vossa palavra. Ave Maria, cheia de graças, o Senhor é convosco. Bendita sois vós entre as mulheres, e bendito é o fruto do vosso ventre, Jesus. Santa Maria, Mãe de Deus, rogai por nós, pecadores, agora e na hora de nossa morte. Amém. E o Verbo se fez carne e habitou entre nós. Ave Maria, cheia de graças, o Senhor é convosco. Bendita sois vós entre as mulheres, e bendito é o fruto do vosso ventre, Jesus. Santa Maria, Mãe de Deus, rogai por nós, pecadores, agora e na hora de nossa morte. Amém. Rogai por nós, Santa Mãe de Deus, para que sejamos dignos das promessas de Cristo. Oremos. Infundi, Senhor, vos rogamos a vossa graça em nossos corações, para que nós, conhecendo pela anunciação do anjo a encarnação de Jesus Cristo, vosso Filho, por sua paixão e morte de cruz, cheguemos à glória da ressurreição. Pelo mesmo Cristo, nosso Senhor. Amém.

0: Louvado seja nosso Senhor Jesus Cristo. Que a graça e a paz de Deus, nosso Pai, e de Jesus Cristo, nosso Senhor, estejam com todos vocês e seus familiares. Prezados radiovintes, hoje é terça-feira, dia 8 de setembro, e a igreja celebra a festa da Natividade da Bem-aventurada Virgem Maria. E nós vamos meditar o Evangelho de Jesus Cristo segundo Mateus, capítulo 1, do versículo 16 ao 23. Leitura da origem de Jesus Cristo, filho de Davi, filho de Abraão. A origem de Jesus Cristo foi assim. Maria, sua mãe, estava prometida em casamento a José. E antes de viverem juntos, ela ficou grávida pela ação do Espírito Santo. José, seu marido, era justo e, não querendo denunciá-la, resolveu abandonar Maria em segredo. Enquanto José pensava nisso, eis que o anjo do Senhor apareceu-lhe em sonho e lhe disse: José, filho de Davi, não tenhas medo de receber Maria como tua esposa, porque ela concebeu pela ação do Espírito Santo. Ela dará à luz um filho e tu lhe darás o nome de Jesus, pois ele vai salvar o seu povo dos seus pecados. Tudo isso aconteceu para se cumprir o que o Senhor havia dito pelo profeta: eis que a Virgem conceberá e dará à luz um filho. Ele será chamado pelo nome de Emanuel, que significa Deus está conosco. Palavra da salvação. Amados radiovintes, não existe o texto que relate o nascimento de Maria. A liturgia assume a genealogia e o drama de José diante da gravidez de Maria antes de viverem juntos como esposo e esposa. Contudo, pode-se dizer que o nascimento de Maria está em função da sua missão, ser a mãe do Filho de Deus que a quis desde toda a eternidade. Se pela genealogia a história de Israel se faz fecunda, por Maria essa história alcançou o seu ápice com o nascimento do Salvador de uma virgem. Pela proclamação desse evangelho, a igreja nos convida a perceber toda a trajetória histórica, o tempo de preparação para se experimentar o momento da graça. Somos chamados a crer em tudo que Deus dispôs para que na plenitude do tempo a novidade da encarnação do Verbo acontecesse com a plena colaboração do ser humano em Maria e em José, dando-nos Jesus. Oremos. Abri, Senhor, os tesouros da graça celeste para os vossos servos e servas, e assim como a maternidade de Maria foi a aurora da salvação, a festa do seu nascimento nos conceda o aumento da paz. Por nosso Senhor Jesus Cristo, vosso Filho, na unidade do Espírito Santo. Amém. Meu abraço, amigo, que a bênção de Deus, Pai, Filho e Espírito Santo, desça sobre todos vocês e permaneça para sempre. Fiquem com Deus e até daqui a pouco no programa Fé Católica.
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0: Amados irmãos, amadas irmãs, iniciamos o programa Fé Católica e a nossa catequese é uma síntese sobre os mandamentos da lei de Deus. Os 10 mandamentos são diretrizes espirituais que visam guiar a humanidade em direção ao amor, à justiça e à harmonia, libertando o indivíduo das amarras do egoísmo e do pecado. Eles dividem-se em duas esferas principais: relacionamento com Deus, os 3 primeiros, e o relacionamento com o próximo, os 7 restantes. O sexto mandamento é não matar, a sacralidade da vida em todas as suas manifestações. Vai além de não tirar a vida física, englobando a proibição de ferir o próximo com palavras, ofensas, ódio ou indiferença. Exige o cultivo da paz e da compaixão. Sétimo mandamento, não pecar contra a castidade, isto é, não cometer adultério. A pureza de intenções e a fidelidade aos compromissos assumidos significa respeitar o próprio corpo e o corpo do próximo como templo sagrado, agindo com amor verdadeiro, lealdade e evitando a coisificação do ser humano. Oitavo mandamento, não roubar. O respeito pelo direito e pela propriedade alheia convida à honestidade, à justiça social e à generosidade. O roubo pode se aplicar à apropriação de ideias, do tempo e da reputação de outrem. Nono mandamento, não levantar falso testemunhos, isto é, não mentir. O compromisso com a verdade, a mentira destrói a confiança e afasta o ser humano de Deus. Este princípio promove a transparência, a honestidade e a defesa da honra e da reputação de qualquer pessoa. Décimo mandamento, não cobiçar as coisas alheias. Trata-se do controle dos desejos e a superação da inveja e da ganância. Ensina a valorizar o que se tem, cultivando o contentamento e a gratidão. O foco aqui é limpar o coração dos sentimentos destrutivos antes que eles se transformem em ações pecaminosas. Meu abraço, amigo, a minha bênção. Fiquem com Deus e até o próximo programa.
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0: Amados irmãos, amadas irmãs, iniciamos a Novena do Bom Pastor. Sou Dom Félix, bispo da Diocese de Governador Valadares. Sou pastor dessa porção do povo de Deus da região do Vale do Rio Doce. É com alegria, então, que nós iniciamos em nome do Pai e do Filho e do Espírito Santo. Amém. Peçamos perdão. Senhor Jesus, bom pastor, tem compaixão de nós, porque somos pecadores. Não leves em conta as nossas faltas, mas concede-nos a graça de arrependermos dos nossos pecados. Converte-nos a ti. Não nos deixes pecar. Não nos deixes cair em tentação. Livra-nos do mal e perdoa todas as nossas culpas. Amém. Façamos o nosso agradecimento. Ó Deus, nosso Pai, nós te damos graças por todo o bem que nos fizeste até agora. Nós te agradecemos pelos imensos benefícios que concedeste a todos nós, seres humanos, e a todas as outras criaturas tuas que estão no céu, na terra e em todo o universo. Por teu Filho Jesus Cristo, Senhor nosso e bom pastor, a ti, nossa ação de graças, a honra e a glória, pelos séculos dos séculos e por toda a eternidade. Amém. Ouçamos a palavra de Deus. Eu sou o bom pastor. Conheço as minhas ovelhas e elas me conhecem, assim como o Pai me conhece e eu conheço o Pai, e dou a minha vida pelas ovelhas. João 10:14. Meditemos a palavra de Deus.

Façamos agora a nossa intenção geral para alcançar a graça de perdoar as ofensas. Ó Deus de bondade, tu que não levas em conta nossas culpas, tu que perdoas a todos que te ofendem, dá-nos um coração manso e humilde, como é o coração de Jesus. Concede-nos a graça de perdoar sem restrições e sem medidas a todos que fazem o mal contra nós. Não permitas que caiamos na tentação de pagar o mal com o mal. Ensina-nos a amar nossos inimigos e a rezar com frequência pelo bem deles. Nós te pedimos por Cristo Senhor nosso. Amém. Façamos agora uma pausa para que no silêncio do nosso coração, com os olhos fixos na imagem do bom pastor, seja feito a ele o pedido de graças que desejamos receber dele por meio desta novena.

0: Oremos. Senhor Jesus, Filho de Deus e Filho de Maria, tu que és verdadeiro Deus e verdadeiro homem, tem piedade de nós. Senhor Jesus, tu que és o Cristo de Deus, tem piedade de nós. Senhor Jesus, tu que és o bom pastor, atende a nossa súplica. Rezemos uma Ave Maria, pedindo à nossa querida Mãe do Céu, que por intercessão dela, sejam recebidas as graças do bom pastor que dele esperamos obter. Ave Maria, cheia de graças, o Senhor é convosco. Bendita sois vós entre as mulheres, e bendito é o fruto do vosso ventre, Jesus. Santa Maria, Mãe de Deus, rogai por nós, pecadores, agora e na hora de nossa morte. Amém. Neste momento, nós vamos abençoar a água. Ó Deus Criador, nós te damos graças porque criaste a água para nos dar vida, saciar nossa sede, para lavar e refrescar nossos corpos, para molhar a terra e fazê-la produzir frutos que nos alimentam e sustentam. Nós te agradecemos pela água do batismo, pela qual tu nos purificas, a fim de que tenhamos uma vida limpa da sujeira do pecado e sem nenhuma mancha do mal. Nós te damos graças, porque por Jesus Cristo, que ofereceu a uma mulher samaritana e continua oferecendo a todos nós a água viva, da qual quem beber nunca mais terá sede, tu sacias a sede de todos os seres humanos. Abençoa, Pai, esta água que colocamos em tua presença. Concede a todos que fizerem uso dela tua proteção e a cura de suas enfermidades. Assim como pela passagem dos hebreus pelas águas do Mar Vermelho, tu os libertaste da escravidão do Egito, a todos que usarem desta água, livra-os de todos os males. Nós te damos graças e te pedimos por Jesus Cristo, Senhor nosso. Amém. Façamos agora a nossa consagração ao bom pastor. Ó bom pastor, nós te consagramos toda a nossa vida. A ti confiamos nossas famílias e nossos amigos. Tudo que temos e tudo que somos entregamos a ti. Tu és a fonte da vida. De ti procedem a cura e a libertação de todos os males. Tu és nossa luz e salvação. Queremos ser tuas ovelhas e pertencermos para sempre ao teu rebanho, pois junto de ti encontramos acolhida, paz e segurança. De todos os temores, tu sempre nos livras. Em ti pomos toda a nossa esperança, pois quem em ti espera jamais será decepcionado. Bom e eterno pastor, seguindo a ti com fidelidade, sabemos que após nossa peregrinação neste mundo, seremos recebidos por ti no céu. Lá, conforme tua promessa, viveremos para sempre contigo e teremos a felicidade eterna. Amém. Rezemos juntos a oração que o Senhor nos ensinou, através da qual nós chamamos a Deus de Pai e nos comprometemos a viver como irmãos e irmãs. Pai nosso que estais nos céus, santificado seja o vosso nome. Venha a nós o vosso reino. Seja feita a vossa vontade, assim na terra como no céu. O pão nosso de cada dia nos dai hoje. Perdoai-nos as nossas ofensas, assim como nós perdoamos a quem nos tem ofendido. E não nos deixeis cair em tentação, mas livrai-nos do mal. Amém. Recebamos agora a bênção do bom pastor. Que o bom pastor nos olhe com amor, traga luz aos nossos olhos e serenidade para o nosso coração. Amém. Que o bom pastor nos abrace agora com ternura, de modo que sintamos o afeto do seu divino coração. Amém. Que o bom pastor seja nosso guia, nos faça conhecer sua estrada, nos conduza e conduza nossas famílias pelos caminhos da paz e da felicidade. Amém. Ao bom pastor, a honra, a glória e o louvor para sempre. Amém. Que a bênção de Deus, Todo-Poderoso e Rico em Misericórdia, Pai, Filho e Espírito Santo, desça sobre todos nós e permaneça para sempre. Amém. Fiquem com Deus.
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1: Beleza, bom demais, show de bola, show de bola, show de bola. Bom dia pra você, bom dia, bom dia, bom dia, bom dia, bom dia, bom dia. Tá certo então, hein? Show de bola. Bom pra você ligadão com a gente, um grande abraço, muito obrigado pela sintonia. Eu daqui, você daí, dessa sintonia maravilhosa, hein? Pois é, estamos juntos. Bom demais, só alegoria, só alegoria. Valeu, valeu, obrigado pela companhia. Você que tá aí curtindo a nossa programação, né? Tá em casa, numa boa. Gente, ontem, né? Ontem, mas deu mínima, ontem a temperatura caiu, hein? Ontem e anteontem também, né? Mas foi ontem. Imagina só, hein? Segunda-feira, muita gente, engraçado, né? Ontem tava assim com aquela cara, né? Aquela cara de... Aquela cara de domingo, né? Domingo e muito frio aí. Nossa senhora, viu? Ontem esfriou, mas esfriou com força mesmo, viu, menino? Você tá doido, você tá doido. Beleza pura. Bom, gente, agora 6:03, 6:03. Alô, meu amigo Leandrinho da Madrugada, um abraço aí pra você, viu? É o Leandrinho da Madrugada, ela é da Arsocan. 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
1: 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Alô, Leandrinho, um abraço aí pra você, meu amigo, meu nobre amigo, gente boa. Ele e o paizão dele também, né? O pai dele é dono lá do Rei da Borracha.

0: FM, meu reino encantado, com música treinada de boa, né? Falar nisso, só fazer uma correção aqui. Um abraço aí, Leandrinho da Madrugada, né? Só lembrando que o pai do Leandrinho da Madrugada é o Lindy, né? Na verdade é GV Borracha, dono da GV Borracha, viu? Ô, meu amigo PC, muito obrigado. O PC foi quem? É o universitário que tá aqui, né, de plantão aí. Foi quem mandou pra gente aqui, né? Valeu, viu? É o Lindy, então, né? O Lindy, seu Lindy, né? Como é que é? Iline, né? Iline, que é o dono da GV Borracha, que é pai, né? Pai do nosso amigo Leandrinho da Madrugada. Valeu, um abraço pra você, viu? Gente boa. Valeu, meu amigo PC. Gente boa. Bom, gente, agora é hora de quê, produção? Tá na hora da charada do Lobo. E aí? Tá a fim de ganhar aqui uma camisa da UAT? É só responder a charada do Lobo, tá bom? Pode ligar aí 3271-1977, hein? É, graças a Deus, tranquilamente. Tá bom, valeu aqui então a camisa. A charada é essa aqui, ó. É a mesma, né, produção? É a mesma. Aqui, ó, por que que o namoro do meteorologista nunca dava certo, hein? E aí, o telefone tá liberado aí, produção, tá? Beleza, então, o telefone tá liberado, tá? Pode ligar aí, ó, 3271-1977. Por que que o namoro, né, do meteorologista nunca dava certo, hein? Nunca dava certo, hein? E aí, quer participar aqui? É o programa que você fala ao vivo com o Lobão da Madrugada, pelo telefone, viu? Tá bom? É isso aí. Vamos então, cadê? Põe a abertura aí, produção. Põe a abertura aí pra nós. Vai lá.
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0: É isso aí, tá? Pra te preparar a costela que você fala, né? Ó, você tudo errado aí. Vamos lá então, tem gente na linha já, produção? Pra ganhar, levar pernada ou dar pernada no Lobo, né? Prefiro mais dar pernada. Vamos lá então, quem tá na linha pra falar com a gente, põe no ar aí, produção. Alô, bom dia.
6: Bom dia.
0: Bom dia, quem fala?
6: Wilson do Altinópolis.
0: Wilson do Altinópolis, beleza? Vai responder a charada?
6: Vamos sim.
0: Olha, mas será que vai? E aí, vovó, aí vai, vovó?
7: Ele não vai, não.
0: Obrigado, vovó. Eu gosto mais dessa vovó. Nossa, você tá doida. Ah, sai daí, menina. Vamos lá, qual que é a resposta?
6: É porque ele só fazia previsões, louco.
0: Só fazia previsões?
6: Previsões.
0: É mesmo, rapaz?
6: É isso mesmo.
0: O que que o senhor tinha falado antes de entrar no ar?
6: Eu ia acertar.
0: É, rapaz. Olha, rapaz.
6: Ah, esse, mamãe.
0: Esse menino, ele é muito, como é que fala? Otimista, né? Otimista.
6: Tem que ser.
0: O turma quebrou-se também é otimista também, né, turma quebrou-se? Olha lá. Primeiro vem Micharia. Micharia é o primeiro da fila. Vai, Micharia. Dá o pulo do gato e desce, ré. Vai. Aí. Olha o pulo do osso. Vai, pulo do osso. Aí. Vai. Tchê, tchê, tchê, tchê, tchê. Olha o tornado. Olha o tornado aí. Olha o tornado aí. Olha. Ai, ai, ai. Ai, ai, mamãe. Joga água fria nele. Água. Agora repete comigo.
4: O lobo é um perigo.
6: O lobo é um perigo.
5: Ai, socorro, é o lobo.
6: Socorro, é o lobo. Vai deitar, lobo.
0: Falou, bala acabado. Bom, a charada vai lá, 3271-1977. Liga aí pra você responder a charada e ganhar uma camisa da UOT. Inclusive, a promoção da Surya Modas tá show de bola, hein? É a promoção classe A, meu filho. Ah, nossa, mas tem várias bancas. Daqui a pouco eu falo tudo pra você, viu? Tá bom demais, essa promoção aí tá muito procurada, viu? Principalmente aí é o pessoal que gosta de festa. Alô, bom dia!
8: Bom dia, Lobão!
0: Bom dia, quem fala?
8: Rosilene.
0: Hã?
8: Rosilene.
0: Ô, Rosilene, tudo bem?
8: Tudo bem.
0: É, você fala de onde?
8: Santa Rita, Valadares.
0: Bairro Santa Rita, Valadares?
8: Isso.
0: Oh, é Santa Rita, Valadares. Vamos lá, tempo pra ela, produção. Tempo pra ela. Por quê? Que o namoro do meteorologista nunca dava certo.
8: Porque ele não tinha tempo.
0: Como é que é?
8: Porque ele não tinha tempo.
0: Ele não tinha tempo?
8: Isso.
0: É mesmo? Nossa, a turma quebra-osso tem todo o tempo do mundo. Aí, ó. Ai, papai. Agora repete comigo.
4: O lobo é um perigo.
8: O lobo é um perigo.
5: Ai, socorro, é o lobo.
8: Ai, socorro, é o lobo.
0: Ô, Rosilene, bom dia pra você.
8: Bom dia.
0: Ai, joia, valeu. Ai, mas hoje vai ter charada do lobo, hein? É, domingão agora lá em Jampruga. Vamos ver quem vai acertar a charada aí e faturar prêmios. É, vai ter sacolinha amarela aí pra vocês, hein? Quem acertar vai ganhar. Vamos lá, 3271-1977, liga aí. Ah, linha 1, vai lá. Dá tempo aí, dá tempo. Beleza, um abraço pro Gilberto tá ligado aí com a gente. Vamos lá, 3271-1977, tá valendo aqui. Uma camisa da UOT novinha. Ô, beleza. 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
0: Por que que o namoro do meteorologista nunca dava certo? Essa aqui já tem uma semana que ela tá pendurada aí. Já tem mais de uma semana que tá pendurada, hein? Hoje alguém acerta, não é possível. Essa semana o pessoal não acerta, né? Só lembrando que tem a ver com o tempo, né? Ai, papai. Vamos lá, por que que o namoro do meteorologista nunca dava certo, hein? Vai lá, 3271-1977, liga aí que hoje é hoje, hein? Vai lá, pega o telefone e liga pra charada do Lulu. Deixa um abraço aqui pra... O pessoal lá de Mendes Pimentel, né? Mendes Pimentel tá ouvindo a gente aí também. Um grande abraço, muito obrigado pela companhia de todos vocês aí, tá? Vamos lá, por que que o namoro do meteorologista nunca dava certo, hein? Tem alguém na linha, produção? Caiu, vai lá, mas dá certo. Vai ligando aí que dá certo, hein? 3271-1977. Sei que a linha tá congelada por causa do frio, né? Mas dá certo aí. Vamos lá, 3271-1977. Vamos ver a linha 2 aí se tem como aí. Alô, bom dia.
2: Bom dia,
0: quem fala?
2: É Valdete do Parque São Brás, Nova Módica.
0: Ô, Valdete, o homem que não gosta de chiclete, tudo bem?
2: Tudo bem.
0: Vamos lá, produção, primeira vez, né?
2: Vim várias vezes, já perdi a contagem.
0: Isso, senhor, tadinho. Então não tem costela aí mais, não, é tempo pra ele, então vai lá. E aí, qual que é a resposta?
2: Toda vez que ele marcava pra ir na casa da...
0: você é padre. Ai, mamãe, repete comigo.
4: O lobo é um perigo.
2: O lobo é um perigo.
5: Ai, socorro, é um lobo.
2: Socorro,
0: é um
2: lobo.
0: Falou, bom dia. Oi, ó. Vamos lá, essa foi a linha 2. Vamos pra linha 1, produção. Quem tá na linha 1 aí? Vem pra mim. Ó, alô, bom dia.
7: Bom dia,
0: quem fala?
7: Adair,
0: tudo bem?
7: Tudo.
0: Ele vai responder a charada?
7: Vou tentar.
5: Ele não vai, não.
0: Ô, essa vovó, eu tô gostando dessa vovó, viu?
5: Ele não vai, não.
0: Aí, viu? Tá, né? Essa vovó é diferenciada, né? Agora esse menino aqui. Esse menino manda esse menino deitar. O que esse menino tá fazendo aqui? Hein? Esse gosta do lobo, hein? Esse gosta do lobo, viu? Pois é.
5: Ele não vai, não.
0: Né, vovó? A vovó é linda. Vamos então, tempo pra ele, produção, tempo pra ele. Gente, quando for a primeira vez, vocês falam assim, Lobão, é a primeira vez, entendeu? É a primeira vez?
7: Terceira.
0: Terceira vez, não, E aí, qual que é a resposta?
7: É porque tá desentenado.
0: É desantenado que você fala, né? Repete comigo, então.
4: O lobo é um perigo.
7: O lobo é um perigo.
0: Nossa senhora.
5: Ai, socorro, é o lobo.
7: Mamãe, socorro, é o lobo.
0: Como é que você fala, né? Perdeu até a voz. Valeu, bom dia pra você. Bom, a charada fica por aqui. Volta amanhã, meu filho. Amanhã tem mais charada do Lobo, com certeza, hein? 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
3: Confirmado.
0: Meu amigo Laninha, moça bonita, bom dia pra vocês aí, viu?
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simplicidade, né? Simplicidade. Que é pura verdade. Esse é Divino até no nome. É. Oh, beleza, hein? Oh, gente, olha, 6:30. Atenção aí aos amantes de cavalgada, hein? Lembrando aí que domingão nós temos encontro marcado, hein? Temos encontro marcado em Jampruca. Vai ser a primeira vez que a caravana do Lobão da Madrugada vai estar em Jampruca, menino. Um abraço pra todos vocês aí, viu? Realização do evento, né? Prefeitura Municipal aí de Jampruca. O bom quando é um evento assim que, né? Quando uma prefeitura que realiza, tem suas vantagens, né? Ali tem policiamento, né? Tem segurança privada, né? E também, né? A polícia militar, entendeu? Tem um tanto de tipo assim, né? Ou aquele bombeiro, como é que fala? Civil, né? Bombeiro civil, esqueci o nome, da brigada lá, socorrista, viu? Socorrista, né? Então é bom. E outra coisa também, vai ter o café da manhã também, o café da manhã é reforçado, viu? Eu gosto de café da manhã, né, de cavalgada, mas tem muita coisa, né? Fruta à vontade, né? Suco, né? Beber refrigerante, né? Tem muita coisa, viu? Vários tipos de pães, entendeu? Pois é, tem um bom de cavalgada que tem a realização de uma prefeitura, bom é isso aí. E o café da manhã vai ser, gente, às 9 horas, hein? É às 9 horas, tá? O café da manhã vai ser servido, vai ser lá no campo, viu? Vai ser do campo aí de Jampruca, beleza? Ele vai ser a concentração, né? Os cavaleiros amazonas vão chegando, né? Desembarcando aí os animais, vai ter desembarcador, tudo belezinha, entendeu? Aí depois do café da manhã, todo mundo tiver abastecido, aí partiu o percurso. O percurso é bom, né? Não é aquele percurso longo demais, entendeu? O percurso aí, ó, vai ser em Jampruca, viu, né? Campo, né? Como é que é? Vai passar no campo, é Pereira do Catulé, e aí show de bola. Na chegada da cavalgada tem almoço aí, né? Com o Berrantão. Um abraço aí, meu amigo Rafael, aí do Berrantão, né? Vai ter almoço aí com o Berrantão, com muito churrasco aí, viu? Ó, beleza, hein? Pois é, churrasco aí, né? E muita comida boa com o Berrantão. E aí tem os shows, né? Tem o Charles Miller, tem também o Arnobil Rodrigues puxando a cavalgada, o Wilson Dias tocando o berrante aí, o berranteiro das alvoradas. Vai ter show também, né? Com o Lênin do Forró, né? Esse aí faz parte da caravana, Lênin do Forró. E fechando a noite aí com o Roger Campos e também Companhia do Forró, viu? Companhia do Forró. Então, gente boa, você que é cavaleiro, você que é amazona, prepara, bota o chapéu, partiu Jampruca, hein? Neste final de semana, neste domingão, hein? Vai ser um prazer receber você lá, tá bom? Beleza pura? Vai ser um prazer, tá? Receber você, né? E sua família em Jampruca. Gostou de cavalgada? É aquele cavalão bonito, né, menino? Vai ter uns cavalos bitelão bonito, umas mulas também, né? Umas mulas bonitas, né, menino? Tem também, né? O pessoal que vai na charrete, mas até fica bonito, viu? E eu tô reparando em cavalgada é a quantidade de jovem, crianças, né? Tá todo mundo aí, meu filho, participando, viu? Graças a Deus, Deus ajude que essa tradição jamais se acabe, viu? Porque é o que tá reunindo a juventude aí nas festas, né? Cavalgada é o melhor evento que tem hoje na região. Entendeu? Vamos dançar um forrozinho então, hein? Quero ver se o pessoal de Jampruca aí é bom de forró, viu? Vamos ver se é bom de forró mesmo, hein? Então, domingão, nós temos um encontro marcado. Alô?

0: Valeu demais, Juninho.
1: Valeu, Nando Moura.
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4: O Deus do influenciador foi criado por ele mesmo, de um comportamento que ele tem. Ele sempre fala desse Deus poucos minutos antes de passar a perna em alguém. O influenciador sempre acorda sorrindo, com um discurso de gratidão bonitinho. O gratidão tá prosperando. Cada hora ele solta um link diferente do tigrinho. O Deus dele tem outro nome, porém ele não te revela. E as bênçãos dele só aumenta com você, gastando do outro lado da tela. Já já ele tá de carrão, postando foto numa mansão, viajando os quatro cantos do mundo, porque o tigre tá pagando um prêmio bom. Na cabeça de quem tá vulnerável, é uma renda extra provável. E a esperança cria o vício de um modo inexplicável. A cada saque diz, foi Deus que ajudou, sem um pingo de empatia com quem perdeu quando jogou. Mas ninguém é obrigado a jogar, né? Esse é o primeiro mandamento do Deus do influenciador.
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0: Lobão da Madrugada. Beleza, 6 horas 47 minutos, 6h47, bom dia. Alô, Serginho, Sérgio Coura, né? Tá nos Estados Unidos, Couto, né? Esse aqui não é nem irmão de Serginho, não. A Érida, bom dia, minha amiga Érida, do bairro Tinópolis. A Valdete do Córrego São Brás. Gilberto da Fazenda Boa Vista, Selma Boixá. Valeu, Selminha, bom dia pra você. Bom dia também, o Lobo, Lobo Solitário, e eu, hein? Olha aí o Wesley de Gaspar, né? De Frei Gaspar. Wesley Gaspar, Teófilo Otoni. É o Lobo Solitário, rapaz. Olha aí. Ô, Doge. É o Lobo Solitário. Ô, coitado, hein? Não, não tem Pix, não. Tá onde eu fui ontem, lá do mercado municipal. Tinha tempo que eu não ia lá comer um pastelzinho. É, ontem eu estive lá. Fiz até umas filmagens lá, né? pois até no Instagram. Um abraço pra vocês aí, tá? Mercado Municipal, um abraço pro pessoal da barraca do meu amigo G. Bom dia, G, gente. Bom.

0: Olha a hora agora, são 6h51, 6h51.
1: Já falei, 6h51.
0: Alô, alô aqui pra nossa amiga Sandra Monteiro, dos Estados Unidos, mandando abraço pra mãe dela, Dona Penha, lá do Azteca.

0: é isso aí, gente. Música bonita, né? Proposta. Deixa um abraço pra todo mundo aí que tá seguindo a Rádio Mundo Melhor no Instagram, arroba Rádio Mundo Melhor 97, hein? Segue lá no Instagram. E segue o Malacabado aqui também. Inclusive, que já tá me seguindo aqui, ó. O Josué Nunes começou a me seguir aqui agora, aqui no Instagram. Arroba Lobão da Madrugada Oficial. Também o Adrian. Valeu, obrigado, viu, Adrian? Também já começou a me seguir aqui, né? Aí, ó. O GDA, valeu, obrigado, hein? Também tá me seguindo aqui já, começou a seguir agora aqui, Maria Aparecida também, obrigado, viu? Então tá aí, ó, é muita gente, né, que tá seguindo a gente aí nas redes sociais. Carla, também obrigado, viu, Carla? Também o Maurício tá me seguindo aqui agora, começou a seguir aqui, ó. Também o Maxwell, valeu, Maxwell Moreira, obrigado, viu? Então tá aí, ó, começou a seguir agora aqui, obrigado, viu? Arroba Lobão da Madrugada Oficial, uau, uau.
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14: 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Daqui a pouquinho vamos fazer aquela pausa aí, né, pro horário eleitoral gratuito.

Muito bem, vamos fazer uma pausa agora. Tá chegando aí o horário eleitoral gratuito, né? Eu volto daqui a pouquinho continuando o rancho até às 8, tá bom? Depois da propaganda eleitoral gratuita. Agora eu falei certo, tá bom? Daqui a pouco eu volto aí. Fica aí.

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2: A sertaneja do leste de Minas, essa é mesmo, uai. Abraço, amigo João Balaio, Vanusa do bairro Altinópolis, Esmeralda, tá ligada também, bom dia Sandrinha, Sandra Monteiro, tá ligadona com a gente lá no, na verdade ela mora nos Estados Unidos, né? Mas agora tá passeando aqui, valeu, bom dia pra você.
3: Ô, Lobão, quantas horas?
2: Olha a hora, 7:32.

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3: 7:41.
4: Gente, nosso tempo tá meio espremido assim, tá? Mas isso é provisório, tá? Só quando, né? Terminar o horário eleitoral, aí a gente volta com a programação, né? Normal, tanto musical, né? Também prosa sertaneja, tá bom? Mas enquanto isso aí, a gente vai fazendo, né? Sempre o melhor, mesmo com pouco, fazendo muito mais pra você, tá bom? Beleza pura? Daqui a pouco tem Rádio Notícias, primeira edição, pra você ficar bem informado aí, sempre, sempre, né? Beleza, tem também a nossa reflexão do dia. E tem Chitãozinho Chororó também. Agora 7:42, quem é o locutor?
5: É o Lobo.
4: Oh, beleza.
5: É o Lobo.
4: Ih, meu filho, choveu ontem, né? Aquela chuva, aquele frio, congelou meu telefone. Não dá pra fazer nada aqui no meu telefone, né? Tá congelado, frio, é o frio.

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12: Tá na hora do Rádio Notícias, primeira edição, igual na narração de futebol no rádio, né? Rapidinho, não é não, meu amigo PC, entende.
13: É isso aí, né, Lobão? Bom dia, bom dia, ouvintes da 97, terça-feira, 8 de setembro de 2026, é pós-feriado, dia da independência, ontem, 7 de setembro. Vamos girando então as primeiras informações, Lobo, nesta terça-feira, começando então com... A cotação.
14: Isso. Como é que tá o deu?
13: O dólar hoje, né, cotado a R$5,13 e o euro cotado a R$5,96.
14: Agora sim.
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13: Conferindo então a previsão do tempo para esta terça-feira, 8 de setembro, em todo o leste mineiro. A terça-feira vai ser de tempo nublado, com chuva pela manhã, sol e diminuição de nuvens à tarde. Noite com muitas nuvens, segundo o Climatempo. Em Virgolândia, a mínima prevista é de 18 e a máxima 21 graus. Em Resplendor, mínima de 18, máxima 23 graus. Aqui em Valadares, mínima de 20 e máxima 24 graus, Lobo.
14: Pra,
13: fresco, né?
14: Até pra entender esse tempo de domingo, não deu? Domingo, como é que é?
13: Gelado, hein? Nossa, caiu bastante aí, né? Chegada da frente fria.
14: Passou o inverno.
13: E julgou a temperatura lá embaixo.
14: Entendi essa, não? Meu amigo PC Valadares celebra, né, os 204 anos da independência do Brasil com desfile cívico-militar na Avenida Minas Gerais.
13: Isso aconteceu então nesta segunda-feira, o 7 de setembro, né? 204 anos da independência do Brasil, com o tradicional desfile cívico-militar na Avenida Minas Gerais. Né? Mesmo com o tempo nublado, chuvoso, o público compareceu ao evento, né? Levando aí guarda-chuvas e vestindo as cores verde e amarelo, né?
14: Sim, sim.
13: A programação começou às 7 da manhã, com hasteamento das bandeiras na Praça do 20º. Em seguida, o desfile reuniu 27 grupos entre instituições de ensino, forças de segurança, organizações religiosas, projetos sociais, culturais e esportivos e entidades da nossa sociedade civil. E durante as comemorações, o prefeito da cidade, Coronel Santos, do PL, ressaltou a importância de relembrar os personagens que participaram do processo de independência do Brasil e afirmou que a autonomia conquistada há 204 anos traz também responsabilidade para as novas gerações. E questionado sobre o significado do grito de independência nos dias atuais, o prefeito resumiu o conceito em uma palavra: liberdade. O desfile, que mistura civismo, cultura e participação comunitária, integra o calendário oficial de eventos de Governador Valadares e organizado pela Secretaria Municipal de Cultura, Esporte, Lazer e Turismo.
14: E essa notícia aqui, ó, a Polícia Civil investiga a morte de homem encontrado na estrada do Vale do Rio Doce.
13: Investigação então da Polícia Civil, né? A morte de um homem encontrado parcialmente carbonizado é uma estrada entre Peçanha e Virgolândia, né, no leste de Minas. O corpo foi localizado no último domingo e ainda não identificado. A ocorrência está sendo investigada pela Polícia Civil de Minas Gerais. Segundo a polícia, a perícia esteve no local e realizou os primeiros levantamentos. Depois, o corpo foi encaminhado para o posto médico legal de Guanhães, onde... né, realizados exames para tentar identificar a vítima. Até o momento, a causa e as circunstâncias da morte ainda não foram esclarecidas. A Polícia Civil aguarda a conclusão dos laudos periciais, que devem contribuir para identificar o homem e ajudar a esclarecer como a morte aconteceu. Então, Tá em investigação ainda pela Polícia Civil.
14: Beleza, vamos ver essa notícia aqui também, ó. Brasil tem 2 milhões de pessoas que trabalham por meio de aplicativos.
13: É, cerca de 1.959.000 brasileiros trabalharam por meio de aplicativos em 2025. Então, o número representa 1,9% de todos os ocupados no país. Os dados fazem parte de uma edição PNAD contínua divulgada pelo IBGE. Entre os chamados trabalhadores plataformizados, a maior parte atua no transporte de passageiros. São aproximadamente 1.200.000 pessoas, quase 6 em cada 10 trabalhadores de aplicativos. Desse total, cerca de 1.100.000 utilizam plataformas como Uber e 99. Outro grupo importante é o dos entregadores de aplicativos. São 376.000 pessoas que fazem entregas de alimentos, produtos e outros itens por plataformas como iFood, Rappi e o Zé Delivery. O IBGE também identificou mais de 300.000 trabalhadores que utilizam aplicativos para prestar serviços profissionais, como designers, tradutores e até atendimentos médicos.
14: Vamos para os esportes, né?
13: Girando o esporte.
14: É, olha, o Cruzeiro venceu o Atlético Paranaense, né? Sobe na tabela e foca no próximo compromisso contra o Santos.
13: É, o Cruzeiro então respondeu em campo em apressão após eliminação, né? Na Copa do Brasil pelo rival Atlético, né? Também eliminado aí da Copa Libertadores pelo Flamengo e venceu o Furacão, né? O Atlético Paranaense no último domingo, 3-1 no Mineirão, resultado que colocou o Cruzeiro na sexta posição com 42 pontos ganhos. Agora, o time celeste já foca no compromisso do próximo sábado, 21 horas em Caru, na Vila Belmiro, o Santos, né? Pela 27ª rodada da competição. E por falar, né? No Santos, será o adversário do Galo, hein? É, o Galo então volta as atenções, Lobo, para a Copa Sul-Americana nesta semana. É, duelo importante aí para o Atlético Mineiro, que encara o Santos, 19 horas, quarta-feira, hein? Jogo de ida, quartas de final da Copa Sul-Americana, o jogo na Vila Belmiro. Mas técnico Barba Domingues, né? Ainda com muitos desfalques para essa partida, né? Vários jogadores aí se recuperando de lesão. Vamos aguardar, né? O Galo então em campo, é, na próxima quarta-feira.
14: Bom, e pra fechar,
13: o Vitória. O Vitória venceu o Grêmio ontem, encerrando a rodada do Brasileirão. É, beleza, o Vitória, pô, da Bahia. Ontem fez 1-0, né, pra cima do Grêmio, lá no Barradão, em Salvador. É o último jogo, então, fechando a 26ª rodada do Campeonato Brasileiro. O gol único da partida, marcado por Renê. Então, aí, Lobo, o girando as primeiras informações hoje, mais notícias aí no decorrer da nossa programação.
14: Valeu!
13: Fechou?
14: Meu amigo.
13: Bom dia a todos.
14: Esse é o PC.
13: Valeu.
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14: Olha, a realidade de hoje, né, gente? A realidade de hoje. Bom, hoje, né, casa grandes, pequenas famílias. Mais diplomas e menos senso comum. Medicina avançada e saúde precária. Né, conhece o mundo e desconhece os vizinhos. Alto rendimento e menos paz de espírito. Muito conhecimento e menos sabedoria. Agendas lotadas e pouco tempo para amar. Tantos amigos virtuais e sem tempo para o amigo real. Muitos humanos e menos humanidade. Relógios caros e sem tempo para nada. Volte, né, volte a valorizar o que realmente tem valor. Porque, né, você vai às vezes dar valor a algo que não merece dar valor nem nada. Porque o que realmente, né, é belo, é isso que você tem que dar valor. Porque, olha, tenha, né, tempo de qualidade com Deus, né, com você mesmo, com a sua família e com os amigos. Pois a vida passa e ela é apenas um sopro, viu? Só um sopro. Então pense nisso, repetindo. Tenha tempo para a sua família, para os amigos e também para você mesmo, tá bom? Essa é a nossa reflexão de hoje.
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0: Essa música é linda demais, né? Fala aí da família e tudo mais. Show de bola. A ponte travou, mas ele chegou. Ô Luciano Bernardes, bom dia. Passou por baixo da ponte, velho?
1: Eu vi correndo.
0: Correndo?
1: Oh, oh.
0: Você fala meu Deus. Ali do início do corredor até aqui no estúdio, né?
1: Nossa. Tô bufando, viu?
0: Produção, professor.
1: Travou um pouquinho, rapaz, a ponte?
0: É, rapaz.
1: É normal, né?
0: Rapaz, olha, se você estiver com... É aquilo que eu sempre digo, quem mora do outro lado, né? Se tiver de sair de casa, nunca sai em cima da hora. Não só lá, mas em qualquer lugar. É bom você sair uns minutinhos antes, né? Dá pra você ficar tranquilo.
1: Vou
0: tudo
1: fazer
0: mais.
1: Igual você, vou pra tua ponta junto. O ônibus sai Tarumirim 6 horas, né?
0: Sim, sim.
1: O normal de chegar aqui é 7h40, mas com a ponte... Aí trava. Ah, rapaz, eu tô... Olha pra cá, um meia de língua pra fora, tá vendo? Tô precisando de perder uns pezinhos, não tô, velho? Tô precisando de perder uns quilinhos, não tô?
0: Uai, mas... Você quer perder peso?
1: Quero.
0: Só virar dono de academia?
1: Por quê?
0: É, ué.
1: Virar... Tinha que virar o dono?
0: Tipo, mas é verdade, é prejuízo pro dono.
1: É prejuízo, hein?
0: O pessoal vai lá trabalhar, vai pra perder peso, né? É prejuízo pro dono da academia, né?
1: É prejuízo. Quando perder, não volta mais, não é isso? Mas se começar a ver uns franguinhos com a entrada pra comer com angu.
0: Você não entendeu.
1: Não.
0: Não. Você é o dono da academia.
1: Eu sou o dono da academia.
0: Todo mundo vai pra lá pra quê? Pra perder
1: peso. Pra perder peso.
0: Pois é, se perder os pesos aí, como é que o pessoal vai malhar?
1: Eu entendi agora.
0: Ele entendeu.
1: Vou dar pro retado aí. Acaba comigo de uma vez. É. Eu já tô...
0: Palma pra ele, palma pra ele.
1: Ai, ai.
0: Ai, ai, vambora.
1: É um comédio.
0: Aqui só rapidinho, que o Gustavo Lima falou que vai parar, que vai encerrar a carreira, vai aposentar, você acredita?
1: Ah, mentira.
0: Você acredita nisso?
1: Não, mentira. Agora não, né?
0: Aí o Gustavo Lima planeja, né? Aposentadoria e revela detalhes de sua decisão.
1: Tá bem, não tá?
0: Não,
1: não precisa
0: mais, não, né?
1: Tá muito dinheiro, né?
0: Mas não acho que precisa. Ah.
1: Se ele parar agora, vai ficar o resto da vida.
0: Tem dinheiro pro resto da vida.
1: Tem dinheiro demais, tem?
0: Além da música, ele tem os outros afazeres dele, né? Que...
1: Você viu o negócio do panda que deu o que falar aí? Uhum. Negócio de não doar o cachê e coisa e tal.
0: Isso, isso, é.
1: Por martelando ele.
0: E outra coisa que ele fez no show também do Mineirão... Ele tava fazendo vídeo, chamado de vídeo, e queria que o pessoal ficasse em silêncio. E ele falou, ó, se vocês não ficarem em silêncio, eu vou parar o show.
1: Ah, você tá brincando.
0: Não, brincadeira, né? Brincadeira.
1: Ai, ai, ai.
0: Brincadeira, ele fez isso.
1: Outra coisa que o Gustavo Lima fez, eu achei bacana. Ele jogou eu não sei se é uma toalha, um pano lá, derrubou o cara que tava com os
0: golomé. Ele pegou aí.
1: Entornou lá e tá, parou o show, para. Pedir desculpa aqui e tal. Uhum, ele falou, não pode conversar com o cara passando.
0: Vou pagar tudo. Mas essa do panda aí ficou da história.
1: Ficou.
0: Porque tá, durante o show da festa, né? Ele fazia chamada com o Daniel ao vivo. Faz chamada de vídeo. E que o pessoal ficasse em silêncio pra ouvir ele falar, conversando no telefone.
1: Da chamada de vídeo. Você tá pagando pra fazer chamada de vídeo?
0: Dizer, o cara começou agora, né?
1: Muita calma nessa hora, meu filho.
0: É desse jeito. Vambora.
1: Vambora. Vambora, vai lá.
0: Bora deixar ele respirar aqui, gente.
1: Fecha a porteira aí, vai. O cafezinho tá pago pra mim ali?
0: Tá pago.
1: Tá bom.
0: Não, daqui a pouco tem que entubar aí. Vambora.
1: Chulispa.
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1: Hora certa, agora 8h10, tô chegando. 97,7. Bora lá, bom dia, ótima terça-feira, hein? Ótima terça, semana começando pra valer depois do vereador de ontem. A partir de agora tem rádio show até 11h40, tô na área. Eu de cá e você de lá nessa frequência aqui, ó. Do leste de mim. Vale bobaça aí, então bora começar.

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1: Ai, bom dia. A partir de agora tem Rádio Show até 11:40, nessa manhã de terça-feira, hoje, 8 de setembro de 2026. 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
1: Bora lá começar o Rádio Show assim, ó. 8:12 agora.

aí o que você me diz, hein? 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
1: 97 FM 8:16.
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0: Manda um alô aqui pra dona Maria Paixão, dona Maria da Paixão, ouvindo a gente no Coque da Barreira, né? Alô, dona Maria, ela é fã do Amado Batista, vou tocar o Amado Batista já pra ela, a dona Maria Paixão, a todos vocês aí do Coque da Barreira, né? Santa Efigênia de Minas, abração pra turma aí, bom dia, bom dia.
1: Oi, bom dia.
0: Bom dia pra Tatá, minha titia do coração Itarumirim, né? Bom dia pra Cirleia, tá trabalhando, Pedro Augusto, que é meu afiliado, um abraço pra vocês aí, do Corvo do Parado, na minha Itarumirim, um abraço pro Diogo, que é o pai do Pedro Augusto, tá nos Estados Unidos, um abraço pra vocês aí na Flórida. Obrigado, pessoal, aí na Flórida, curtindo. Gilda. A Gilda tá onde? Tá em Nova York? Tá, Vanusa tá no Altinópolis, né, Vanusa? Bom dia pra você aí, o João Balaio também tá ligado, Erli no Bananal Jampruca, abração pra Erli, Joãozinho, Juliano, o Adilson, a Dona Lourdes, a Lena, a Márcia, o Thiago, a todos vocês aí, tá bom, gente? Obrigadão pela companhia, o Rádio Show tá no ar até 11h40 nessa manhã de terça-feira. Amado Batista, o mais amado do Brasil. Oi, Arlete, em Xodó, Gonzaga. Bom dia, Arlete. Salvador e Adeia.

0: aí, Amado Batista, o mais amado do Brasil. De show com você nessa manhã de terça-feira, tá bom? Quero você interagindo comigo aqui, manda ver, manda sua mensagem, manda que chega. 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
0: 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Agora, 8h44. 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
17: Cola Covenades. Até 11h40. Agora são 8h50, hein? 10 para as 9.
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17: Bora lá interagir comigo, 99989-1977. Ô Maria aí no Cherokee, que é muito fã do Léo Magalhães, um abraço, Melri, bom dia. Vai rolar o Leozinho agora pra você, pra Bianca, pra Sinária, também pra Simone, pra Brenda, Abel, em Timono Maranhão. Abraço pra vocês e obrigado pela companhia. O Zé Lúcio e a Marina aí no Corvo dos Rosas, né? Zé Lúcio e Marina, bom dia, bom dia, bom dia. Oi, Lu, Lucilene no Corvo dos Rosas, em Tronqueiras, tudo bem, Lu? Abração pra vocês aí, Corvo dos Rosas, em Tronqueiras, o Ailton, a Penha, Dercélio, a Aline, a todos vocês, pessoal de Conceição de Tronqueiras, bom dia, minha gente. Bora começar a semana pra valer hoje, hein? Bárbara Simplício, tá ligadinha comigo? Tá ligado com a gente, Bárbara? Bom dia, Engenheiro Caldas.
18: Oi, bom dia!
17: Bom dia, Cristiane, Kiki, Geraldinho, Marjorie, Mariana, Vitória, ei, Vitória! Um abraço pra vocês aí, a gente manda um alô muito especial também pra Keila, pois é, Keila, Engenheiro Caldas, é a amigona da Kiki, né? Um abraço pra você, loirinha. Rayana em Macaé, no Rio, bom dia, Rayana, bom dia, Maria Clara.

0: Eduardo Costa, imagina eu. Daqui a pouquinho tem Zezé de Camargo e Luciano, hein? Bom dia, bom dia. Final do telefone 2291. É, não se identificou, né? Mas pediu aqui Zezé de Camargo e Luciano. Daqui a pouquinho a gente toca. Tem mais alô aqui. Bom dia, Luciano. Manda uma música pra gente aí. Gino e Geno. Aqui quem fala é Igor, da Fazenda Santana, em Coroaci. Daqui a pouquinho tem sim, eu vou tocar uma música do Gino e Geno pra você, tá bom? Pode ficar na escuta aí. Walter tá em Goiabal, bom dia. Tá aí em Goiabal, né? Rosilene, bom dia. Hoje, Luciano, estou completando mais um ano de vida. Manda uma música pra mim aí. Valeu, Rosilene. Rosilene do Sabiá Brejalbinho, parabéns pelo seu dia. Papai do céu te abençoe e dê muitos anos de vida, tá bom? Obrigado aí pela companhia, obrigado pela amizade, parabéns aí, feliz aniversário!
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0: 9:01.
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2: Olá, muito bom dia para você ligado na Rádio Mundo Melhor, chegando com a primeira edição do Rádio Notícia nesta terça-feira, 8 de setembro de 2026. Governador Valadares celebrou nesta segunda-feira, dia 7 de setembro, os 204 anos da independência do Brasil com o tradicional desfile cívico-militar na Avenida Minas Gerais. Mesmo com céu nublado, o público compareceu ao evento levando guarda-chuvas e vestindo as cores verde e amarelo. A programação começou às 7 da manhã com hasteamento das bandeiras da Praça do Vigésimo. Em seguida, o desfile reuniu 27 grupos entre instituições de ensino, forças de segurança, organizações religiosas, projetos sociais, culturais e esportivos e entidades da sociedade civil. Durante as comemorações, o prefeito da cidade, Coronel Sandro do PL, ressaltou a importância de relembrar os personagens que participaram do processo de independência do Brasil e afirmou que a autonomia conquistada há 204 anos traz também responsabilidade para as novas gerações. Questionado sobre o significado do grito de independência nos dias atuais, o prefeito resumiu o conceito em uma palavra: liberdade. Desfile que mistura civismo, cultura e participação comunitária integra o calendário oficial de eventos de Governador Valadares e é organizado pela Secretaria Municipal de Cultura, Esporte, Lazer e Turismo. Confira agora a previsão do tempo para esta terça-feira, 8 de setembro, em todo o leste mineiro.
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2: A terça-feira vai ser de tempo nublado com chuva pela manhã, sol e diminuição de nuvens à tarde. Noite com muitas nuvens, segundo o Climatempo. Em Nassip Raidan, a mínima prevista é de 18 e a máxima 22 graus. Em Gonzaga, mínima de 15 e máxima 20 graus. Já em Valadares, mínima de 20 e máxima de 24 graus. A Vale abriu inscrições para o programa de estágio técnico 2026, com mais de 450 vagas em todo o país. Os interessados têm até o dia 10 de setembro para se inscrever pelo site da mineradora. As oportunidades estão disponíveis em estados como Minas Gerais, Pará e Maranhão. Em Minas, são oferecidas 150 vagas. O programa busca formar profissionais para as áreas estratégicas da empresa, com foco em tecnologia e inovação. Os selecionados receberão bolsa de R$ 1.400, além de benefícios como assistência médica. Para participar, é necessário ter 18 anos ou mais e estar cursando o ensino técnico. O Rádio Notícia volta com mais informações em uma hora. Produção e apresentação, Pedro Cláudio. Mais notícias também no nosso site, radiomundomelhor.com.br. Bom dia.
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Hora certa, 9:11 agora, hein? Evaldo tá em Taruaçu. Ali é Dom Carloto, né? É, Dom Carloto tá ali na reta, mais precisamente na reta, fazendo uma delícia. Aí você quer saber o que que essa delícia que o Evaldo tá fazendo? Evaldo, fazendo, fez rapadura, na verdade. Já mandou pra mim que a rapadura pronta, né? Eita, deu água na boca aqui do Venades, viu, rapaz? Essa rapadura aí tá top. Um abraço, bom trabalho pra você, obrigado pela audiência. Ô, Zé Pacheco, hein, Gero Caldas, ao lado da Kiki, né? Um abração. Keila, a loira de Gero Caldas. Bom dia, Keila, bom trabalho.

0: Pode confiar aí.
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3: Tamo juntos, misturados. Agora 9h25, 9h25. Bora de Ginigeno. Zé Lúcio é fã do Ginigeno. Alô, Zé Lúcio, alô, Marina. Um abraço pra vocês aí no Cove dos Rosas, hein? E a Lucilene tá aí preparando o requeijão, Lu? Tá chovendo, menina. Um abração pra vocês, o Ailton. Só gente boa aí, né? Alô, Tronquinho.

0: Thaís Henrique Gabriel, Nayara Azevedo, Instinto Animal.
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0: Bom dia, Érica Regina, no bairro Vila dos Montes. Bom dia, Leandro, Maria Helena, Água Preta, Sucena. Bom dia, Nalva, Tarumirim. Alô, Taru, bom dia.
2: Oi, bom dia.
0: Bom dia, Marilac, Maurício Batista, tá curtindo a gente, bom dia, tem mais alô pra mim, o pessoal de Opercada também, né? A turma na audiência aí, bom dia, Jackson, manda um alô aí, ó, uma música pra gente, meu aniversário é hoje, Luciano, dia 8. Parabéns, Jackson, pelo seu aniversário. O Papai do Céu lhe deu muitos anos de vida, muita saúde, e essa data se repita por muitos e muitos anos. O Antônio Revertelo tem Taru. Ô, meu amigo Geraldo Samambaia, motorista da Mob. Bom dia, bom dia. Bom dia, Geraldo. Bom dia, Vanessa.
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1: 9:40, faltando 20 para as 10. Ana Lu, bom dia. Ana Luísa, bom dia, Sofia. Oi, Alex. Bom dia, meus queridos. Uma semana excelente para todos nós, hein? Rio Negro e Solimões.

sempre é o próximo. Bom dia, Rosilene no Córrego da Limeira. Bom dia, tamo bom junto, dia, Deus. Gilberto. Aniversariante, né, Gilberto? Tá fazendo aniversário hoje, né, filho? Parabéns e pelo seu dia. Muitos anos de vida.

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5: Cola comigo, 9:55, 9:55, tô aqui com o filhão da Dona Maria, rapaz, o filhão da Dona Maria direto dos Estados Unidos, tá na chamada de vídeo aqui, né? Não é nada mais nada menos que meu irmãozão, o Guilherme. Eu vou até passar da benção, Dona Maria, porque eu chamei ela de mãe, né? Dona Maria tá aí, Santa Maria do Sossuí, um abraço pra ela, pra Jennifer. Eu acho que ela tá viajando ainda, né, Gui? Faz joinha pra mim, tá viajando ainda, Gui? A Dona Maria tá viajando, então... Um abraço, mesmo assim um abraço pra ela, um abraço pro pessoal da Poaia, que conhece muito bem a família do Gui. Abração, Guilherme tá aí nos Estados Unidos, tá no Vitória Meat Market, parceiraço da gente aqui, esteve no Circuito Sertanejo, agora tá aqui no Rádio Show comigo, a partir de hoje, pra valer, essa parceria do Vitória Meat Market. Também tem padaria, pode ficar ligadinho aqui na programação que você vai ficar por dentro de tudo aí. Você que ouve a gente nos Estados Unidos, dê preferência aí para esse parceiraço aqui do nosso Rádio Show. Eu tô sabendo que o Jefinho hoje tá igual o Eduardo Costa, Cleiton e Romário, né, rapaz? Fui dando porrada. Um abraço pra você, Jefinho. Um abraço, Gui, Lele, Gisele, Heitorzinho, Giovaninha. O Bruno, grande Bruno. Bruno tá na padaria aí, né? Ralando ouvindo o Vernades. Bora curtir esse modão aí. Ô, Delano, grande Delano. Delano, Bira. Um abraço.

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1: Som de Elijus. Oh, Rádio Sou até 11h40 nessa manhã de terça-feira. Começando a semana, né? Podemos dizer que tá começando a semana. Ontem foi feriadão. É, já vem próximo feriado aí, mês que vem. Tem mais um na segunda-feira, hein? Bom dia, bom dia. Rádio Sou tá no ar. Eu de cá e você de lá. Juntos, né?

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1: Agora são 10:02.
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3: Olá, muito bom dia para você ligado na Rádio Mundo Melhor, chegando com mais uma edição do Rádio Notícia nesta terça-feira, 8 de setembro de 2026. O ministro André Mendonça do Supremo Tribunal Federal determinou nesta manhã o afastamento preventivo de Andrei Rodrigues do cargo de diretor-geral da Polícia Federal. Mendonça afirma que a medida busca evitar constrangimentos ilegais e permitir que autoridades e servidores atuem sem interferência. Na decisão, ele também afastou o delegado Leandro Almada do cargo de diretor de inteligência da Polícia Federal. Mendonça pediu sessão virtual hoje para referendo de sua decisão. Ele solicitou ao presidente do Supremo Tribunal Federal, Edson Fachin, que convoque o plenário virtual para votar sobre a sua decisão a partir das 10 horas de hoje até as 23 horas e 59 minutos. A Polícia Civil investiga a morte de um homem encontrado parcialmente carbonizado em uma estrada entre Peçanha e Virgolândia, no Vale do Rio Doce. O corpo foi localizado no último domingo e ainda não foi identificado. A ocorrência está sendo investigada pela Polícia Civil de Minas Gerais. Segundo a polícia, a perícia esteve no local e realizou os primeiros levantamentos. Depois, o corpo foi encaminhado para o posto médico legal da cidade de Goiás, no leste de Minas, onde serão realizados exames para tentar identificar a vítima. Até o momento, a causa e as circunstâncias da morte ainda não foram esclarecidas. A Polícia Civil aguarda a conclusão dos laudos periciais, que devem contribuir para identificar o homem e ajudar a esclarecer como a morte aconteceu. A investigação está sob responsabilidade da Delegacia de Polícia Civil de Peçanha. O desfile de 7 de setembro em Brasília, além das mensagens sobre soberania nacional e combate à violência contra a mulher, também foi marcado por conversas entre autoridades dos três poderes em meio ao clima de tensão política. Na tribuna de honra estavam o presidente Luiz Inácio Lula da Silva, do PT, o presidente do Supremo Tribunal Federal, Edson Fachin, o presidente do Senado, Davi Alcolumbre, e o presidente da Câmara, Hugo Mota. Nos últimos dias, Fachin retirou do inquérito das fake news um pedido de investigação envolvendo o ministro André Mendonça e determinou que o caso passe a tramitar sob sua supervisão. O presidente do Supremo Tribunal Federal afirmou que os fatos são graves, mas defendeu que as apurações sigam as regras constitucionais e prometeu uma resposta institucional firme, proporcional e rigorosa. O Rádio Notícia volta com mais informações em uma hora. Produção e apresentação Pedro Cláudio. Mais notícias também no nosso site radiomundomelhor.com.br. Bom dia.
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De volta aqui com a Rádio Show, 10 horas e 10, 10 e 10, hein? DJ Buiú, tá ligado aí, né? Alex Alves, também tá na escuta. O Zé Marina Fazenda Rocinha. Oi, Nilza, bom dia, Nilza. Na Fazenda Rancho Ferradura, aqui em Valadares. Eduardo Costa, linda, linda.

0: duvido, né? Eu duvido, Guilherme Benuto, participação especial de Panda. 10:16 aqui no Rádio Show. Um alôzão aqui pra Lidiane. Leidiane, né? Leidiane. Tá no bairro Santa Efigênia. Tá mandando alô aqui pra sua tia Rosilene, esposa do Quito, lá do Corvo de Sabiá, né? É, você conheceu o Quito, gente boa? Ah, é? Conheci sim, Leidiane. Conheci demais da conta. Gente boa, gente bacana. Parabéns aí pra Rosilene, aniversariante de hoje. Ela tá aqui, ó. Manda um abraço. Feliz aniversário pra tia Rosilene, esposa do Quito, lá no Corvo de Sabiá. Hoje soprando velinhas. É, de alma, irmã Hilda e sobrinha Leidiane. Valeu, valeu, Leidiane. Parabéns aí mais uma vez para Rosilene no Córrego do Sabiá, aniversariante de hoje, ficando mais experiente, né? Um abraço para você. Valeu, Leidiane, e a todos vocês do bairro Santa Efigênia. 97 FM. 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
1: 10 horas 33 de volta com o nosso Rádio Show. Agora é hora de falarmos de esportes. Bom dia, PC, tudo bem?
2: Bom dia, Luciano, ouvintes da 97, terça-feira, pós-feriado, muitas informações do esporte, então, né? Rolando então essa semana de Sul-Americana, de Libertadores América, quartas de final tá começando. Mas a gente começa, Luciano, pelo Campeonato Brasileiro, né? Ontem, encerramento da 26ª rodada, partida única, ontem à noite, e o Vitória fez o dever de casa, né? É um jogo bastante disputado no Barradão, em Salvador. O Vitória fez 1-0 para cima do Grêmio, a equipe baiana, então, com um gol de René, né? E com isso, chegou aí aos 32 pontos, afastando da zona de rebaixamento. O Grêmio, mesmo com a derrota, o time se segurou ali na 15ª posição, com 28 pontos ganhos. Então, Brasileirão encerrado, né? Nós tivemos os mineiros aí na rodada, né? Só recapitulando, né? O Cruzeiro jogou domingo, fez 3-1 para cima do Atlético Paranaense. Teve aquela polêmica do pênalti, né? O Matheus Pereira perdeu um e depois outro pênalti acabou aí.
1: Teve uma treta lá, né?
2: Teve uma treta com o Cajota, né?
1: Cajota, queria bater, ele queria bater.
2: E ficou aquele
1: aí. Sai pra lá, fica feio pra você.
2: Você deixa eu bater, não deixa. E o Cajota bateu, né? Bateu
1: e... A árbitra, a Edna, né? O nome dela, chegou, falou, meu velho, decide aí quem vai bater,
2: quem vai bater, ué? E isso aí viralizou nas redes aí, né? Sociais, então vamos aguardar, né? O Cruzeiro então venceu. O Galo, né, jogou aí com todo desfalcado, né, no Morumbi, sábado à noite, perdeu pro São Paulo, 2-0. Então, o Galo perdeu aí uma sequência boa, né, de vitórias e vencibilidade, então, caiu. E por falar no Galo, né, hoje, últimos detalhes e aprontos, porque já começa, né, já começa as quartas de final da Copa Sul-Americana e amanhã, já tem o Galo em campo aí, né, na competição. Nada mais do que o Santos pela frente, né? Nessas quartas de final aí da Copa Sul-Americana, então começando aí o Galo. Muitos desfalques e o Barba Domingos vai ter dor de cabeça novamente para escalar o Galo, porque ainda tem muita gente se recuperando, né? O Juan Tressoldi, lesão muscular, o Everson, né? O goleiro ainda curando a fratura no pé, tem o Maico, fadiga muscular, o Thomas Pérez também, pubalgia, Igor Gomes, né? Problema muscular, Thiago Borbas, então, muita gente ainda no departamento médico do Galo, mas o Barba tem que definir o time, né? Tem que definir o time para esse jogo aí, primeiro contra a equipe do Santos, nesta terça-feira, na Vila Belmiro, às 19h, hein? E o jogo de volta na outra semana, na Arena MRV. Por falar então na Sul-Americana, já informando que nós teremos aí os brasileiros em campo já hoje, hein? Hoje então em La Bombonera tem o Boca Júnior contra o São Paulo, hein? Osso duro pro São Paulo hoje aí nas quartas de final, encarando o Boca na Argentina. O outro jogo, esse jogo é às 21h30, né? O outro será mais cedo. O Vasco também campo nas quartas da Sul-Americana contra o Santa Fé lá na

0: Colômbia, no estádio El Campín, às 19h. Então, pare o duro aí pro Vasco e também pro São Paulo, que vão estrear fora de casa aí, nessa fase aí da Sul-Americana. Falando de Libertadores, Luciano, hoje tem o Fluminense, né?
1: O Fluminense joga contra o Platense, né?
0: É o Platense da Argentina, então o Flu começando aí nessas quartas de final e esse duelo importante, né? O Fluminense hoje em campo contra o Platense no Maracanã, né? E o Tricolor tem aí o Marcão, né? Que volta, né? Segue no comando da equipe, né? Volta o Thiago Silva, o Canóbio e Kennedy também. Então, reforços aí para o Fluminense hoje nesse primeiro duelo contra o Platense da Argentina, quartas de final, então, da Copa Libertadores da América. Então, o balanço também na sequência aqui. Vamos falar da Série B. Série B que tem dois jogos hoje abrindo rodada, hein?
1: Tem Mineiro em campo, né?
0: É o Atlético hoje em campo.
1: O Atlético.
0: Às 20h30 da noite. Nessa 27ª rodada, o Atlético joga na Arena Pantanal em Cuiabá, hein? Cuiabá é o 13º com 36, o Atlético 11º com 37. Então, é jogo aí, pare, né? Os dois aí, um ponto de diferença. Às 21h, no Heriberto Rios, em Santa Catarina, o Criciúma, que é o segundo com 47, encara o Juventude, que é o primeiro com 47. Mas, ambos aí empatados em pontos, só que o Criciúma tem 9 gols de saldo e o Juventude 13 gols de saldo aí na tabela da Série B. Então, é jogo hoje valendo 3 pontos, né? Esse jogaço, então, Juventude e Criciúma e Juventude, Série B do Campeonato Brasileiro. Beleza, Luciano?
1: Beleza, PC.
0: Muitas informações, a gente vai ter mais daqui a pouquinho no Mundo Melhor Esportes, na 93,5 FM, a partir de 11 horas, no Mundo Melhor Esportes. Para falar também, né, o time feminino do Cruzeiro acabou voando, né, do Campeonato Brasileiro, né, as meninas não suportaram e acabou aí perdendo novamente, né?
1: Mais uma eliminação do
0: Cruzeiro, eliminação, né?
1: Copa do Brasil,
0: perdeu para o Corinthians.
1: Agora futebol feminino.
0: Feminino deu adeus. As cabulosas ontem levaram de 3-1 no Canindé em São Paulo, né? No jogo de ida 1-0 e com isso, né, o Corinthians segue aí na no Brasileiro Feminino, Cruzeiro está eliminado. Tá certo?
1: Beleza, PC.
0: Tem música bacana aí? Ó!
1: Meu ex-amor.
0: Amado canta? Batista.
1: O mais amado?
0: Do Brasil.
1: E a hora?
0: 10h40. Bom dia.

0: Mil adjetivos pra chamar até de madrugada hoje.
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11: Hora certa agora, 9 para as 11. 9 para as 11, hein? Ô, João Balaio, bom dia, meu amigo.

0: Aí Zezé de Camargo Luciano, canta Mirasmar, irmão da lua, amigo das estrelas. Essa daí é a música preferida do Jaime, né? Jaime de Alpercata. É o papai da Grazi, da Graziela Paula, né? Um abração pro Jaime, pra todos da sua família. Um abração pra sua filhona aí, a Grazi Paula. Tá chegando o Rádio Notícias, edição das 11. Já já volto com muito mais música pra você. Tá mandando a sua mensagem aqui no nosso WhatsApp, 99989-1977. Rádio Show, tá no ar.
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0: Agora são 11 horas.
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3: Bom dia para você ligado na Rádio Mundo Melhor. Eu sou o Pedro Cláudio e essa é mais uma edição do Rádio Notícia nesta terça-feira, 8 de setembro de 2026. A Prefeitura de Governador Valadares publicou um novo pregão para contratar uma empresa especializada em transporte escolar. Segundo a administração municipal, o objetivo é garantir a continuidade do serviço e evitar que os estudantes sejam prejudicados enquanto a nova licitação segue os trâmites legais. Durante esse período, uma empresa será contratada em caráter emergencial, de forma temporária, até que seja concluído o processo definitivo. Atualmente, o transporte escolar atende, em média, 1.235 estudantes da rede municipal. O serviço também é utilizado por alunos da rede estadual, que dependem das rotas oferecidas pelo município. O impacto é maior entre os estudantes que vivem na zona rural, onde o transporte é fundamental para garantir o acesso regular às escolas. De acordo com a Prefeitura, a contratação emergencial permanecerá válida somente durante o período necessário para a conclusão da licitação e escolha da empresa que ficará responsável pelo serviço de forma definitiva. A administração municipal informou ainda que todas as etapas do processo estão sendo realizadas de acordo com a legislação e com os princípios da administração pública. O Vitória da Bahia venceu o Grêmio por 1-0 e reencontrou o caminho das vitórias após 4 partidas de jejum. A equipe baiana recebeu o time gaúcho no Barradão, em Salvador, nesta segunda-feira, no último jogo da 26ª rodada do Brasileirão. O gol do Vitória foi marcado por René. A equipe comandada pelo técnico Jair Ventura chegou aos 32 pontos e se afastou da zona de rebaixamento. O Grêmio, liderado por Luiz Castro, estacionou na 15ª colocação com 28 pontos, a 3 do Vasco, primeiro time na zona de rebaixamento. Um incêndio atingiu um apartamento no fim da tarde do último domingo no bairro Nossa Senhora das Graças, em Governador Valadares. As chamas começaram no segundo pavimento do prédio e ficaram concentradas inicialmente em um dos quartos. A suíte foi a área mais atingida pelo fogo. O calor e a fumaça, no entanto, alcançaram outros ambientes do apartamento. A janela do quarto ficou quebrada e estilhaços de vidro foram projetados para fora do imóvel. O corpo de bombeiros foi acionado e utilizou 4 mangueiras para combater as chamas. O incêndio foi rapidamente controlado. Após o trabalho de combate ao fogo, os militares constataram que o forro de PVC de todo o apartamento sofreu deformações provocadas pelo calor. Com a situação controlada, os moradores puderam recolher alguns pertences pessoais sob a supervisão dos bombeiros e deixaram o imóvel. Ao final da ocorrência, os apartamentos e o portão de acesso ao prédio foram trancados. As causas do acidente ainda serão investigadas. O Rádio Notícia volta com mais informações às 13 horas. Produção e apresentação Pedro Cláudio. 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

9 agora, bom dia, deixa eu mandar um abração muito especial aqui pro João Luiz, eu vou falar Sr. João, que agora não pode gritar, não pode ficar bravo comigo, né? Hein, Sr. João? Ô, João Luiz, é o famoso João Wen, aí no bairro Santa Helena, ô, meu querido, bom saber que tá em casa, tá aí ouvindo o Venades, vou te fazer uma visita aí, tá bom? Muito obrigado pela audiência, a gente agradece, né, Papai do Céu aí, pela sua vida e pela sua recuperação. Se cuida, João Luiz, que faz a gente feliz. Um abraço pra ele, pra Amélia e pro grande Rafa, né, Rafael? Alô, Santa Helena, bom dia, bom dia!

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1: Muito obrigado, gente. Obrigado pelo carinho, pela sua amizade, tá bom? Obrigadão pela audiência. Ó, daqui a pouquinho teremos o nosso bispo Dom Félix, logo após Dom Félix, horário obrigatório eleitoral. E na sequência, Claudinha com clássicos e também com Agito. Continue ouvindo Rádio Mundo Melhor, a sertaneja e chonada do leste de Minas. Amanhã tem mais rádio show a partir das 8.

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O anjo do Senhor anunciou a Maria e ela concebeu do Espírito Santo. Ave Maria, cheia de graças, o Senhor é convosco. Bendita sois vós entre as mulheres e bendito é o fruto do vosso ventre, Jesus. Santa Maria, Mãe de Deus, rogai por nós, pecadores, agora e na hora de nossa morte. Amém. Eis aqui a serva do Senhor, faça-se em mim segundo a vossa palavra. Ave Maria, cheia de graças, o Senhor é convosco. Bendita sois vós entre as mulheres, e bendito é o fruto do vosso ventre, Jesus. Santa Maria, Mãe de Deus, rogai por nós, pecadores, agora e na hora de nossa morte. Amém. E o Verbo se fez carne e habitou entre nós. Ave Maria, cheia de graças, o Senhor é convosco. Bendita sois vós entre as mulheres, e bendito é o fruto do vosso ventre, Jesus. Santa Maria, Mãe de Deus, rogai por nós, pecadores, agora e na hora de nossa morte. Amém. Rogai por nós, Santa Mãe de Deus, para que sejamos dignos das promessas de Cristo. Oremos. Infundi, Senhor, vos rogamos a vossa graça em nossos corações, para que nós, conhecendo pela anunciação do anjo a encarnação de Jesus Cristo, vosso Filho, por sua paixão e morte de cruz, cheguemos à glória da ressurreição. Pelo mesmo Cristo, nosso Senhor. Amém.

0: Louvado seja nosso Senhor Jesus Cristo. Que a graça e a paz de Deus, nosso Pai, e de Jesus Cristo, nosso Senhor, estejam com todos vocês e seus familiares. Prezados radiovintes, hoje é terça-feira, dia 8 de setembro, e a igreja celebra a festa da Natividade da Bem-aventurada Virgem Maria. E nós vamos meditar o Evangelho de Jesus Cristo segundo Mateus, capítulo 1, do versículo 16 ao 23. Leitura da origem de Jesus Cristo, filho de Davi, filho de Abraão. A origem de Jesus Cristo foi assim. Maria, sua mãe, estava prometida em casamento a José. E antes de viverem juntos, ela ficou grávida pela ação do Espírito Santo. José, seu marido, era justo e, não querendo denunciá-la, resolveu abandonar Maria em segredo. Enquanto José pensava nisso, eis que o anjo do Senhor apareceu-lhe em sonho e lhe disse: José, filho de Davi, não tenhas medo de receber Maria como tua esposa, porque ela concebeu pela ação do Espírito Santo. Ela dará à luz um filho, e tu lhe darás o nome de Jesus, pois ele vai salvar o seu povo dos seus pecados. Tudo isso aconteceu para se cumprir o que o Senhor havia dito pelo profeta: eis que a Virgem conceberá e dará à luz um filho. Ele será chamado pelo nome de Emanuel, que significa Deus está conosco. Palavra da salvação. Amados radiovintes, não existe o texto que relate o nascimento de Maria. A liturgia assume a genealogia e o drama de José diante da gravidez de Maria, antes de viverem juntos como esposo e esposa. Contudo, pode-se dizer que o nascimento de Maria está em função da sua missão, ser a mãe do Filho de Deus, que a quis desde toda a eternidade. Se pela genealogia a história de Israel se faz fecunda, por Maria essa história alcançou o seu ápice com o nascimento do Salvador de uma virgem. Pela proclamação desse evangelho, a igreja nos convida a perceber toda a trajetória histórica, o tempo de preparação para se experimentar o momento da graça. Somos chamados a crer em tudo que Deus dispôs para que, na plenitude do tempo, a novidade da encarnação do Verbo acontecesse com a plena colaboração do ser humano em Maria e em José, dando-nos Jesus. Oremos. Abri, Senhor, os tesouros da graça celeste para os vossos servos e servas. E assim como a maternidade de Maria foi a aurora da salvação, a festa do seu nascimento nos conceda o aumento da paz. Por nosso Senhor Jesus Cristo, vosso Filho, na unidade do Espírito Santo. Amém. Meu abraço, amigo. Que a bênção de Deus, Pai, Filho e Espírito Santo, desça sobre todos vocês e permaneça para sempre. Fiquem com Deus e até daqui a pouco no programa Fé Católica.
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2: Amados irmãos, amadas irmãs, iniciamos o programa Fé Católica e a nossa catequese é uma síntese sobre os mandamentos da lei de Deus. Os 10 mandamentos são diretrizes espirituais que visam guiar a humanidade em direção ao amor, à justiça e à harmonia, libertando o indivíduo das amarras do egoísmo e do pecado. Eles dividem-se em duas esferas principais: o relacionamento com Deus, os 3 primeiros, e o relacionamento com o próximo, os 7 restantes. O 6º mandamento é não matar, a sacralidade da vida em todas as suas manifestações. Vai além de não tirar a vida física, englobando a proibição de ferir o próximo com palavras, ofensas, ódio ou indiferença. Exige o cultivo da paz e da compaixão. 7º mandamento, não pecar contra a castidade, isto é, não cometer adultério. A pureza de intenções e a fidelidade aos compromissos assumidos significa respeitar o próprio corpo e o corpo do próximo como templo sagrado, agindo com amor verdadeiro, lealdade e evitando a coisificação do ser humano. 8º mandamento, não roubar. O respeito pelo direito e pela propriedade alheia convida à honestidade, à justiça social e à generosidade. O roubo pode se aplicar à apropriação de ideias, do tempo e da reputação de outrem. 9º mandamento, não levantar falso testemunhos, isto é, não mentir. O compromisso com a verdade, a mentira destrói a confiança e afasta o ser humano de Deus. Este princípio promove a transparência, a honestidade e a defesa da honra e da reputação de qualquer pessoa. 10º mandamento, não cobiçar as coisas alheias. Trata-se do controle dos desejos e a superação da inveja e da ganância. Ensina a valorizar o que se tem, cultivando o contentamento e a gratidão. O foco aqui é limpar o coração dos sentimentos destrutivos antes que eles se transformem em ações pecaminosas. Meu abraço, amigo, a minha bênção, fiquem com Deus e até o próximo programa.
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1: Amados irmãos, amadas irmãs, iniciamos a Novena do Bom Pastor. Sou Dom Félix, bispo da Diocese de Governador Valadares. Sou pastor dessa porção do povo de Deus da região do Vale do Rio Doce. É com alegria, então, que nós iniciamos, em nome do Pai e do Filho e do Espírito Santo. Amém. Peçamos perdão. Senhor Jesus, bom pastor, tem compaixão de nós, porque somos pecadores. Não leves em conta as nossas faltas, mas concede-nos a graça de arrepender-nos dos nossos pecados. Converte-nos a ti. Não nos deixes pecar. Não nos deixes cair em tentação. Livra-nos do mal e perdoa todas as nossas culpas. Amém. Façamos o nosso agradecimento. Ó Deus, nosso Pai, nós te damos graças por todo o bem que nos fizeste até agora. Nós te agradecemos pelos imensos benefícios que concedeste a todos nós, seres humanos, e a todas as outras criaturas tuas que estão no céu, na terra e em todo o universo. Por teu Filho Jesus Cristo, Senhor nosso e bom pastor, a ti, nossa ação de graças, a honra e a glória, pelos séculos dos séculos e por toda a eternidade. Amém. Ouçamos a palavra de Deus. Eu sou o bom pastor. Conheço as minhas ovelhas e elas me conhecem. Assim como o Pai me conhece e eu conheço o Pai, e dou a minha vida pelas ovelhas. João 10:14. Meditemos a palavra de Deus.

Façamos agora a nossa intenção geral para alcançar a graça de perdoar as ofensas. Ó Deus de bondade, tu que não levas em conta nossas culpas, tu que perdoas a todos que te ofendem, dá-nos um coração manso e humilde, como é o coração de Jesus. Concede-nos a graça de perdoar sem restrições e sem medidas a todos que fazem o mal contra nós. Não permitas que caiamos na tentação de pagar o mal com o mal. Ensina-nos a amar nossos inimigos e a rezar com frequência pelo bem deles. Nós te pedimos por Cristo Senhor nosso. Amém. Façamos agora uma pausa para que no silêncio do nosso coração, com os olhos fixos na imagem do bom pastor, seja feito a ele o pedido de graças que desejamos receber dele por meio desta novena.

0: Senhor Jesus, Filho de Deus e Filho de Maria, tu que és verdadeiro Deus e verdadeiro homem, tem piedade de nós. Senhor Jesus, tu que és o Cristo de Deus, tem piedade de nós. Senhor Jesus, tu que és o bom pastor, atende a nossa súplica. Rezemos uma Ave Maria, pedindo à nossa querida Mãe do Céu, que por intercessão dela, sejam recebidas as graças do bom pastor que dele esperamos obter. Ave Maria, cheia de graças, o Senhor é convosco. Bendita sois vós entre as mulheres, e bendito é o fruto do vosso ventre, Jesus. Santa Maria, Mãe de Deus, rogai por nós, pecadores, agora e na hora de nossa morte. Amém. Neste momento, nós vamos abençoar a água. Ó Deus Criador, nós te damos graças porque criaste a água para nos dar vida, saciar nossa sede, para lavar e refrescar nossos corpos, para molhar a terra e fazê-la produzir frutos que nos alimentam e sustentam. Nós te agradecemos pela água do batismo, pela qual tu nos purificas, a fim de que tenhamos uma vida limpa da sujeira do pecado e sem nenhuma mancha do mal. Nós te damos graças, porque por Jesus Cristo, que ofereceu a uma mulher samaritana e continua oferecendo a todos nós a água viva, da qual quem beber nunca mais terá sede, tu sacias a sede de todos os seres humanos. Abençoa, ó Pai, esta água que colocamos em tua presença. Concede a todos que fizerem uso dela tua proteção e a cura de suas enfermidades. Assim como pela passagem dos hebreus pelas águas do Mar Vermelho, tu os libertaste da escravidão do Egito, a todos que usarem desta água, livra-os de todos os males. Nós te damos graças e te pedimos por Jesus Cristo, Senhor nosso. Amém. Façamos agora a nossa consagração ao bom pastor. Ó bom pastor, nós te consagramos toda a nossa vida. A ti confiamos nossas famílias e nossos amigos. Tudo que temos e tudo que somos entregamos a ti. Tu és a fonte da vida. De ti procedem a cura e a libertação de todos os males. Tu és nossa luz e salvação. Queremos ser tuas ovelhas e pertencermos para sempre ao teu rebanho, pois junto de ti encontramos acolhida, paz e segurança. De todos os temores, tu sempre nos livras. Em ti pomos toda a nossa esperança, pois quem em ti espera jamais será decepcionado. Bom e eterno pastor, seguindo a ti com fidelidade, sabemos que após nossa peregrinação neste mundo, seremos recebidos por ti no céu. Lá, conforme tua promessa, viveremos para sempre contigo e teremos a felicidade eterna. Amém. Rezemos juntos a oração que o Senhor nos ensinou, através da qual nós chamamos a Deus de Pai e nos comprometemos a viver como irmãos e irmãs. Pai nosso que estais nos céus, santificado seja o vosso nome. Venha a nós o vosso reino. Seja feita a vossa vontade, assim na terra como no céu. O pão nosso de cada dia nos dai hoje. Perdoai-nos as nossas ofensas, assim como nós perdoamos a quem nos tem ofendido. E não nos deixeis cair em tentação, mas livrai-nos do mal. Amém. Recebamos agora a bênção do bom pastor. Que o bom pastor nos olhe com amor, traga luz aos nossos olhos e serenidade para o nosso coração. Amém. Que o bom pastor nos abrace agora com ternura, de modo que sintamos o afeto do seu divino coração. Amém. Que o bom pastor seja nosso guia, nos faça conhecer sua estrada, nos conduza e conduza nossas famílias pelos caminhos da paz e da felicidade. Amém. Ao bom pastor, a honra, a glória e o louvor para sempre. Amém. Que a bênção de Deus, Todo-Poderoso e rico em misericórdia, Pai, Filho e Espírito Santo, desça sobre todos nós e permaneça para sempre. Amém. Fiquem com Deus.
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3: Muito bem, já invadindo a sua tarde, essa de terça-feira, 7. 7 nada, gente. 8? 8 de setembro de 2026. Vamos que vamos a partir de agora, hein? Ah, até as 4 da tarde. Tem você e eu e você e fortes emoções pra rolar com certeza aqui na sua melhor programação, Clássicos 97, já iniciando. Um modão maravilhoso. Que eu vou trazer dentro de instantes, tá? 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Muito bem, vamos então à primeira sequência, a primeira de hoje, trazendo Zezé de Camargo e Luciano. Combinar bacana, pra combinar legal, né? Clássicos modão na sua programação. Zezé, sem medo de ser feliz. Boa tarde.

97 FM, meio-dia e 43. Tivemos aí Rio Negro e Solimões, depois que perde. Jean Giovanna, Eu Busco uma Estrela. Começamos com Zezé de Camargo e Luciano, Sem Medo de Ser Feliz. César e Paulinho, Amor Além da Vida.

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2: Eu vi as mãozinhas de vocês assim, ó. Passando energia.

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14: 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E aí, se você falou do outro lado que o nome da música é Estrada da Vida, olha só o que que acontece. 97, a música em forma de poesia, trazendo o Leonardo José Rico, Estrada da Vida.

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1: Olá, muito boa tarde para você ligado na Rádio Mundo Melhor. Eu sou o Pedro Cláudio e essa é mais uma edição do Rádio Notícia nesta terça-feira, 8 de setembro de 2026. A Polícia Civil investiga a morte de um homem encontrado parcialmente carbonizado em uma estrada entre Peçanha e Virgolândia, no Vale do Rio Doce. O corpo foi localizado no último domingo e ainda não foi identificado. A ocorrência está sendo investigada pela Polícia Civil de Minas Gerais. Segundo a polícia, a perícia esteve no local e realizou os primeiros levantamentos. Depois, o corpo foi encaminhado para o posto médico legal da cidade de Goiás, no leste de Minas, onde serão realizados exames para tentar identificar a vítima. Até o momento, a causa e as circunstâncias da morte ainda não foram esclarecidas. A Polícia Civil aguarda a conclusão dos laudos periciais, que devem contribuir para identificar o homem e ajudar a esclarecer como a morte aconteceu. A investigação está sob responsabilidade da Delegacia de Polícia Civil de Peçanha. A Vale abriu inscrições para o Programa de Estágio Técnico 2026, com mais de 450 vagas em todo o país. Os interessados têm até o dia 10 de setembro para se inscrever pelo site da mineradora. As oportunidades estão disponíveis em estados como Minas Gerais, Pará e Maranhão. Em Minas, são oferecidas 150 vagas. O programa busca formar profissionais para as áreas estratégicas da empresa, com foco em tecnologia e inovação. Os selecionados receberão bolsa de R$ 1.400, além de benefícios como assistência médica. Para participar, é necessário ter 18 anos ou mais e estar cursando o ensino técnico. A Prefeitura de Governador Valadares, por meio da Secretaria Municipal de Saúde, informou que o Vacimóvel vai atender durante todo o mês de setembro os moradores das comunidades de Chonim de Cima e Chonim de Baixo. A ação itinerante terá visitas semanais às unidades de saúde das duas localidades, facilitando o acesso da população à vacinação e permitindo a atualização do cartão vacinal. Os atendimentos serão realizados sempre das 8:30 da manhã às 4:30 da tarde. Em Chonim de Cima, o Vacimóvel estará nos dias 8, 15 e 22 de setembro. Já em Chonim de Baixo, os atendimentos serão realizados nos dias 11, 18 e 25. A Secretaria Municipal de Saúde reforça a importância de manter o cartão de vacinação atualizado, garantindo proteção contra diversas doenças e contribuindo para uma comunidade mais saudável. Para receber as vacinas, os moradores devem comparecer à unidade de saúde, levando o cartão de vacinação e um documento de identificação. O Rádio Notícia volta com mais informações em uma hora. Produção e apresentação, Pedro Cláudio. Mais notícias também no nosso site, radiomundomelhor.com.br. Boa tarde.
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5: Oba, 97 FM, 1:09, boa tarde.
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0: Sete, sim, a Sertanejo do Leste Minas, César Menotti e Fabiano, entre a Serpente e a Estrela. Passou por aqui também Cleito e Romário, chuva de bênçãos. A Daniel Caon fala mal de mim, Luan Santana com Marília, Fantasma, Eduardo Costa, imagina eu.
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12: 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Ótima tarde para você interagindo, para você que está nos acompanhando. Gente, maravilha, né? Quando a gente sai na rua, nós, locutores, assim, e a gente dá de cara com pessoas que acompanham o nosso trabalho, que admira, não só, né, esse ou aquele determinado locutor, mas o trabalho em si de uma equipe e principalmente da 97 FM, que é a Rádio Sertaneja do Leste de Minas. E esse final de semana nós tivemos a oportunidade de abraçar pessoas queridíssimas. Recebi um abraço muito gostoso da Rosana, da Neuza aí do bairro Bela Vista. Já mando salve para o Amendoim de Linópolis, que veio aqui, ó, pessoalmente nos conhecer. Muito obrigada pelo carinho, tá? E também mandar um abraço para uma pessoa que eu fiquei sabendo que é super fã do programa, do Agito 97, da Claudinha, a dona Tereza, né? Quem pediu para poder mandar uma alusão toda especial é o Flávio, que é o filho da dona Tereza, a dona Tereza do bairro Bela Vista. Beijos para vocês, tá? Obrigada pelo carinho de sempre. Cleito e Camargo, 97 Mundo Melhor, sertaneja do Leste de Minas, aqui ali em todo lugar. Não quero te perder.

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1: Olá, boa tarde, ouvinte da Mundo Melhor. Hoje é terça-feira, 8 de setembro de 2026. Eu sou Igor França e essa é mais uma edição do Rádio Notícia. A segunda turma do Supremo Tribunal Federal formou maioria para manter o afastamento do diretor-geral da Polícia Federal. A decisão confirma a liminar do ministro André Mendonça contra o delegado Andrei Rodrigues. O julgamento foi interrompido por um pedido de vista do ministro Gilmar Mendes. A medida atendeu um pedido do Partido Novo após denúncias do monitoramento ilegal contra autoridades. O caso está ligado a desdobramentos de investigações sobre fraudes financeiras em apuração no país. O desempenho da educação brasileira segue abaixo da média de países desenvolvidos, mas a diferença diminuiu nos últimos 20 anos. É o que aponta dados do estudo internacional PISA, divulgados nesta terça-feira. Os alunos brasileiros registraram evolução na área de ciências, que foi o foco principal da avaliação. O levantamento revela também que 8 em cada 10 estudantes frequentam escolas com restrição ao celular. Essa terça-feira é o prazo final para os partidos distribuírem os recursos de campanha. A regra exige o repasse de verbas para candidaturas de mulheres, pessoas negras e indígenas. Segundo o Tribunal Superior Eleitoral, a medida garante a igualdade de oportunidades nas eleições regionais e nacionais. As mulheres e pessoas negras devem receber no mínimo 30% das verbas. O descumprimento das cotas pode obrigar os partidos a devolver o dinheiro público. Com a apresentação de Igor França, o Rádio Notícia volta em uma hora. Outras notícias em nosso site, radiomundomelhor.com.br. Boa tarde!
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4: 97 FM, 2:10, boa tarde.
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3: Pra conquistar você, eu preciso apenas de um minuto. 60 segundos.

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15: 97 FM, agora 2h23. Guilherme Benuto, passa som de panda. Duvido. Fascinante.

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5: 97 FM, 2:37 agora.

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2: 97 FM, 11, faltando para as 3, já as 3, eu quero você comandando através do WhatsApp da 97, comandando a nossa programação desse número aqui, ó.
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1: Olá, boa tarde, ouvinte da Mundo Melhor. Hoje é terça-feira, 8 de setembro de 2026. Eu sou Igor França e essa é mais uma edição do Rádio Notícia. A justiça condenou um homem de 46 anos a 41 anos de prisão por feminicídio em Governador Valadares. Os jurados acolheram as denúncias apresentadas pelo Ministério Público de Minas Gerais. O crime ocorreu em abril do ano passado na zona rural do município. Segundo as investigações, o autor agrediu e atirou fogo na ex-companheira para se apropriar de R$ 55 mil. Reais. A decisão do Tribunal do Júri determinou o regime fechado para o cumprimento da pena. O projeto Pulsar Jovem pelo Rio Doce formou 1.000 jovens e apoiou 112 projetos socioambientais na região. As atividades alcançaram 33 municípios mineiros na bacia do Rio Doce. A iniciativa recebeu financiamento de mais de 10 milhões de reais da Samarco dentro do novo acordo do Rio Doce. Os participantes receberam capacitação e recursos diretos para aplicar soluções ambientais e comunitárias em suas cidades. A ação deixa como principal legado o fortalecimento de lideranças em todo o Vale do Rio Doce. Hoje é o último dia para os interessados em se inscrever no concurso público da Câmara Municipal de Governador Valadares. O cadastro pode ser feito de forma exclusiva pela internet e o pagamento da taxa pelo boleto bancário até o dia 9 de setembro. A seleção oferece 10 vagas para os níveis médio e superior, com jornada de 30 horas semanais. As provas objetivas ocorrem no dia 22 de novembro na cidade, e os aprovados disputam vagas com a validade de 2 anos. Com a apresentação de Igor França, o Rádio Notícia volta ao longo da nossa programação. Outras notícias em nosso site, radiomundomelhor.com.br. Boa tarde!
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4: 97, Mundo Melhor, 3 e 5, boa tarde.
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97 FM já vai começar a partir de agora. Você, é você aí do outro lado, ouvinte 97, comandando a nossa programação. Eu já mando aí o salve, salve pro Amendoim, em Linópolis, em Divinas Laranjeiras. Tá sempre na sintonia da 97. Salve, salve. O meu muito obrigada aí, tá? Mando salve, salve também pra Dionice, que é conhecendo, super fã do Agito 97, da gente. Muito obrigada pelo carinho de sempre, tá? Mando salve, salve pra Rosane e pra Neuza, aí no Bela Vista. Ótima tarde pra Dona Tereza, que é a mãe do Flávio, também no bairro Bela Vista. Obrigada. Valeu, gente. Muito boa tarde. Salve, salve pra Yolanda Flauzini, do Carapina. Também na sintonia, o Aelton no Granduquesa. Muito boa tarde pra você. O Tico de Patinga, mandando um abraço pra o Rodrigo Lima. E também os irmãos do Mercado Municipal. A Luzinete, do bairro Kennedy, está super ligada. O Wilson no Vinhático, em São Geraldo da Piedade. A Maria Aparecida, em Bom Jesus da Prata. Ótima tarde, salve, salve. Mando ótima tarde também para Maxwell, oferecendo música para a mãe dele, né? Que gosta demais da música Você Não Me... Aí Você Não Me Esquece, Maxwell oferecendo para a mãe dele. Vamos então de Marcos e Belucci, a primeira da sequência. Pena que você já namora.

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7: 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Opa, 97 FM, agora 3:23.
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0: 97 FM pra você editar aí, né? Estamos recebendo aí as indicações através da edição. Você vai escrever aí o seu nome, seu bairro, da cidade, de onde você tá falando, estado, país, de onde você manda a sua mensagem, né? Seu nome, para quem você tá afim de oferecer e, é claro, a música que você tá afim de ouvir nesse exato momento. 998919177. Esse número aqui, ó.
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meu salve, salve vai pra Raquel. Ela pede Zezé de Camargo e Luciano. É, linda, linda, tá na sequência. Alex Alves também, tá na sintonia. Obrigada aí pelo carinho, hoje sempre, Duda Almir. Alex Alves também, obrigada. Manda um salve, salve aí pra o nosso ouvinte Igor, da Fazenda Santana, em Coroaci. Ele pede a música do Gustavo Lima, DNA. Temos aí já duas músicas pedidas, né? Então tá aí, a gente começa com Linda Linda, na sequência tem Gustavo Lima, DNA, vamos de Bala Alojada também, dobradinha com Gustavo Lima.

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Caixa FM, atenda agora o Maurélio Sonório do Jardim Pérola. Ele pede a música Incerteza, oferecendo a todos do Amizade Bate-Papo e também Caravanas Flores em Vida. Valeu, tô na sintonia, Claudinha. Valeu. Manda um salve, salve pro Aurelídio, doutor, na cidade de Pescador, né? Ele faz o convite aqui a todos de Pescador para participar da terceira festa do produtor rural em agricultura familiar. Vai ser dia 19 de setembro, hein? Ok? A partir das 3 horas da tarde. Abração aí a todos de Pescador, valeu. Aparecida de Zacarias, Aparecida Zacarias de Porto das Canoas, salve, salve. Ótima tarde pro Matuzinho e Maria Rosa, no Mirante. Oberito de Vargem Grande, mandando abraço aí pro Cássio Mendes, Maurício, Luiz Fernando. Manda um salve, salve aí pro Cristiano Miguel da Silva também, tá na sintonia. Pra Alessandra, um alô pra Jona Dark, que tá trabalhando agora na fábrica, junto com a Eva, Kelly e Cristina. São costureiras e estamos te ouvindo, tá bom? Ok. E Delfonso Batista de Frei Gaspar também, tá? Na sintonia. Ela fala que gostaria de ouvir a música e oferecer para todos. Claudinha, sou sua ouvinte desde o programa infantil aos domingos. Eita, Delfonso, obrigada aí pelo carinho. Beijão, mundo melhor infantil.

rádio, né? Comecei na emissora na 93, na época Mundo Melhor, AM, né? Mundo Melhor Infantil. Ok? Júlio Souza da Fazenda, Jânio Neves, Safira, Crisanto Machado, Santa Rita, Luiz Carlos também, tá ligado? Rodolfo Cruz, Gera Nova, salve, salve. Vamos com Zé Felipe e Ana Castela, primeira da sequência, Sua Boca Mente. Na sequência tem Certeza. Em seguida tem Giovanni Carreiro, ei.

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8: 97 FM, faltando 6 para as 4. Daqui a pouquinho, às 4, assume o comando ele, Pedro Dantas, e o circuito sertanejo para vocês. Beijão, ótima tarde, tudo de bom. Saideira com João Vaqueiro. Humildade e respeito. Valeu, fui.

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1: Olá, boa tarde, ouvinte da Mundo Melhor. Hoje é terça-feira, 8 de setembro de 2026. Eu sou Igor França e essa é mais uma edição do Rádio Notícia. O Tribunal de Justiça de Minas Gerais manteve a condenação de uma empresa de consórcio por golpe da falsa contemplação. A decisão beneficia um morador de Nanuque, vítima de uma fraude aplicada por um ex-funcionário da empresa. O consumidor pagou R$13 mil de entrada sob a promessa de liberação rápida do crédito. A justiça determinou a devolução integral do valor pago, além de R$5 mil por danos morais. Os desembargadores confirmaram que a empresa responde pelos prejuízos causados por seus representantes comerciais. A Polícia Militar prendeu dois homens e apreendeu dois veículos clonados no município de Goiânia. A equipe do Tático Móvel recuperou uma moto furtada em São Paulo e uma caminhonete roubada em Belo Horizonte. Os militares encontraram os veículos na garagem do primeiro suspeito, que indicou o vendedor das mercadorias. Durante a ação, a polícia também apreendeu porções de maconha e mais de R$2 mil em dinheiro. A ocorrência e os veículos clonados foram encaminhados para a Polícia Civil. A concessionária Nova 381 finaliza obras de melhoria no acesso ao bairro Caravelas, na BR-381, em Ipatinga. As intervenções atendem a um pedido da Polícia Rodoviária Federal para reduzir acidentes na região. A partir do dia 16, o acesso ao bairro passa a funcionar em sentido único. Motoristas devem prestar atenção, pois a entrada será permitida apenas da rodovia para o bairro. A concessionária afirma que a mudança busca organizar o tráfego e garantir mais segurança viária. Com a apresentação de Igor França, o Rádio Notícia volta ao longo da nossa programação. Outras notícias no nosso site, radiomundomelhor.com.br. Boa tarde. 97 FM,
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4: 97 FM, são 4:03. Boa tarde.
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2: É isso aí, tamo aqui chegando no Circuito Sertanejo, agora 4 horas e 7 minutos, hoje terça-feira, dia 8 de setembro? Setembro de 2026, quem vos fala sou eu, Pedro Dantas, hoje na companhia de vocês, ligadinho até às 18 horas aqui com o Circuito Sertanejo. É sempre um prazer estar aqui presente, participando, interagindo e conversando com vocês aqui na 97 FM, aqui na Sertaneja do Leste de Minas. O meu muito boa tarde para todos vocês que estão nos acompanhando aonde quer que você esteja, seja na sua casa, seja no trabalho, seja no carro, você que faz aplicativo e fica ligadinho na 97 FM o dia inteiro mandando mensagem pra gente aqui no nosso WhatsApp, aqui no 33999891977.

0: E é isso aí, vem aqui, já interaja com a gente aqui no 339-9989-1977, que a partir das 5 horas serão somente as pedidas por vocês aqui no nosso WhatsApp. Pra você que vai mandar mensagem, pra você que quer interagir, pra você que quer participar, quer ter a sua música tocada, é só mandar a música de onde você fala e o seu nome completo pra quem você dedica. E a gente vai estar falando aqui na rádio. E sem mais enrolação, vamos de música boa, muita música boa pra rolar. 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São 4 horas e 8 minutos. Boa tarde.
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0: Morte de volta na 97 FM, de volta com o Circuito Sertanejo, agora 4 horas e 31 minutos. É sempre um prazer estar aqui presente na companhia de vocês aqui na 97 FM nesse finalzinho de tarde. Tarde nublada, fresquinho, hoje tá fresquinho aqui em Governador Valadares, por incrível que pareça, mas como eu sempre digo, essa mudança de tempo é difícil, principalmente pra gente que anda de moto, toma muito friagem. Aí tá calor um dia, no outro dia tá frio, no outro dia tá chovendo, você tá tomando chuva no animal, até é uma luta, né? Valadares é difícil até quando tá fresco. Mas é isso, é sempre um prazer estar aqui com vocês, seja no frio, faça sol, faça chuva, dando o meu melhor na condição que eu tenho, enquanto não tenho condição de fazer melhor ainda. Passando aqui rapidinho pra agradecer a interação de cada um de vocês aqui no nosso WhatsApp. O Flávio Silva lá de Itaiomi, o Matozinho, a Dona Maria Rosa, ele sempre marcando presença, interagindo com a gente aqui. O Wilson do Vinhático, o Luiz Carlos. Luiz Carlos queria ver uma música do Zezé de Camargo e Luciano, Flores em Vida. Daqui a pouquinho a gente vai passar pra você, a partir das 5 horas, serão somente as pedidas aqui na 97 FM, aqui no Circuito Sertanejo. É isso mesmo. E meu amigo Argeliano Rodrigues, lá de Acaraípe, lá do Espírito Santo, e muitas outras pessoas que estão mandando mensagem, que estão interagindo e participando conosco aqui no Circuito Sertanejo. 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
1: Olá, boa tarde, ouvinte da Mundo Melhor. Hoje é terça-feira, 8 de setembro de 2026. Eu sou Igor França e essa é mais uma edição do Rádio Notícia. A justiça condenou um homem de 46 anos a 41 anos de prisão por feminicídio em Governador Valadares. Os jurados acolheram as denúncias apresentadas pelo Ministério Público de Minas Gerais. O crime ocorreu em abril do ano passado na zona rural do município. Segundo as investigações, o autor agrediu e atirou fogo na ex-companheira para se apropriar de R$ 55 mil. A decisão do Tribunal do Júri determinou o regime fechado para o cumprimento da pena. Hoje é o último dia para os interessados em se inscrever no concurso público da Câmara Municipal de Governador Valadares. O cadastro pode ser feito pela internet. O candidato pode realizar o pagamento da taxa até o dia 9 de setembro. A seleção oferece 10 vagas para os níveis médio e superior, com jornada de 30 horas semanais. As provas objetivas ocorrem no dia 22 de novembro na cidade e os aprovados disputam vagas com validade de até 2 anos. A Polícia Militar prendeu um casal por tráfico de drogas no bairro São Raimundo, em Governador Valadares. Os militares abordaram suspeitos em frente a uma escola estadual na noite de segunda-feira. Com o casal, a equipe apreendeu pedras de crack, porções de maconha, cocaína, uma balança de precisão e dinheiro em espécie. A polícia apurou que os investigados faziam entregas de drogas de motocicleta e apreendeu o veículo. Os suspeitos, de 18 e 19 anos, foram encaminhados para a delegacia da Polícia Civil. O Tribunal de Justiça de Minas Gerais condenou uma empresa de transportes a pagar R$ 10 mil de indenização a uma moradora de Governador Valadares. A decisão atende ao recurso de uma passageira com deficiência que teve a gratuidade negada pelo passe livre interestadual. A consumidora viajou de Valadares para Vitória e precisou pegar um empréstimo para custear a passagem de volta. Além da indenização por danos morais, a justiça determinou que a empresa devolva em dobro os valores cobrados indevidamente. Os desembargadores confirmaram que a recusa do benefício ultrapassou o mero aborrecimento e causou sérios prejuízos à passageira. Com a apresentação de Igor França, o Rádio Notícia volta amanhã às 9 da manhã. Outras notícias em nosso site, radiomundomelhor.com.br. Boa tarde!

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3: 97 FM, são 5:04. Boa tarde.
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1: Estamos de volta na 97 FM, como prometido agora, a partir das 5 horas, agora 5 horas e 6 minutos. Acabamos de acompanhar, primeiramente, né? O Rádio Notícia na voz do meu amigo diretamente dos estúdios da 97 FM, Igor França, ele que hoje tomou o lugar do Pedro Cláudio, que geralmente faz o Rádio Notícia das 5, mas hoje quem estava aqui na nossa presença é o nosso amigo, nosso querido jornalista Igor França. Muito obrigado pela participação e pelas notícias, pelas informações, deixar o povo aqui da 97, aqui do Circuito Sertanejo, sempre muito bem informado. E como prometido, agora a partir das 5 horas serão somente as pedidas por vocês aqui no nosso WhatsApp, então não fica de fora, mande mensagem aqui no 33999891977.

É isso aí, agora sem mais enrolação, vamos de música boa, vamos de Alemão do Forró, com participação de Hugo e Guilherme. Dia da Saudade, daqui a pouquinho a gente volta com mais no Circuito Sertanejo. Boa tarde.

0: Obrigado!
1: Valeu!
0: Tamo junto, um beijo, coração.
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0: Murilo Rufi, que trai a véia. Mais ou menos assim.

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5: Vou fazer uma reclamação aqui de um trem que os outros estados do Brasil deveriam se preocupar em fazer igual de Minas Gerais. Pão de queijo. Primeiro passo, gente. Você que tem estabelecimento fora de Minas Gerais, contrata um mineiro na hora de fazer um pão de queijo. Porque aparentemente a arte do pão de queijo, quem domina é só o mineiro mesmo. Porque pensa comigo, a matéria-prima base do pão de queijo é o queijo, isso mesmo. Aí eu fui lá em São Paulo outro dia, pedi um pão de queijo, veio o quê? Pão de polvilho. Isso mesmo, só veio polvilho. Não tinha queijo, não. Vocês estão cortando gasto? Vocês estão passando dificuldade? Bota queijo no trem, senhor. Vocês podem enganar o outro, mas mineiro vocês não enganam, não. A gente sabe que não tem queijo nessa massa aí. Um desafio pra você que é de outros estados do Brasil aí. Vai na Serra da Canastra, na Serra do Cipó, Diamantina, Ouro Preto. Pede pão de queijo, pede. Vocês vão notar a diferença. Coisa que vocês nunca comeu igual. Outro trem que vocês têm que aprender a fazer. Se bem que o estado do Espírito Santo faz muito bem também. Café. Surdinho, eu fui no aeroporto lá pra esperar pra embarcar naquele aviãozão que tem um papavento no lombo. Inventei tomar um café daquele lugar que vende nos copão desse tamanho, que tem uma mulher verde com a coroa na cabeça. Pelo amor de Deus, gente, não toma não. Fui obrigado a pedir um pão de queijo pra tirar o gosto ruim do café da boca. O pão era de polvilho. Vocês acreditam que outro dia teve um paulista que falou comigo assim, ah, que o feijão tropeiro foi nós que criou. Vocês que criou, mas é nós que melhoremos. Tem capacidade de nem fazer o que vocês inventou direito. O que vem no tropeiro mineiro raiz? Feijão vermelho, obviamente, farinha de mandioca, carne de porco enlatada, ovo, banana da terra picada, linguiça, torremo e pra acompanhar uma couve picadinha fininha. É bom. Tropeiro paulista, feijão, farinha e carne. Qual que é melhor?

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1: Estamos de volta aqui na Sertaneja do Leste de Minas, de volta aqui no Circuito Sertanejo. Você acabou de acompanhar Leo Magalhães, 24 horas. Essa quem pediu foi a nossa querida e fiel rádio ouvinte, a dona Lucinéia, lá do Chacreamento dos IPs, lá de São José da Cássia. Ali, tudo a mesma área, tudo pertinho ali. Ouviu antes também Trio Parada Dura, Última Adeus. Essa vai para o meu amigo Flávio Silva, lá de Itaiomi, ele que tá sempre ligadinho. Você teve também Dobradinha com Trio Parada Dura, Barco de Papel. Essa vai pro meu amigo Matosinho e a dona Maria Rosa, lá de Açucena. Eles que estão sempre ligadinho, participando, interagindo conosco. E antes disso, teve Calcinha Preta, vai pra Nenzinha, lá do Pescador. Traia Véia com participação de Murilo Ruf. Eu Não Previ. Essa vai pro senhor Wender Rosa Patrício, ele que tá sempre ligadinho no seu carrinho, acompanhando a gente aqui no Circuito Sertanejo. A gente vai pra um breve intervalo comercial, daqui a pouquinho a gente volta com mais no Circuito Sertanejo. Mas fica ligadinho que ainda tem muita música boa pra tocar aqui com a gente.
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1: Estamos de volta na 97 FM, aqui já na reta final do Circuito Sertanejo. Você acabou de acompanhar Zezé de Camargo, Flores em Vida, e assim vai pro Luiz Carlos, que oferece para sua esposa, que tá trabalhando lá em Nova Era. Ele só não falou o nome dela pra gente poder dedicar em especial, mas muito obrigado a todos vocês que estão ligadinho e participando, e principalmente pra esposa do Luiz Carlos, que tá lá em Nova Era, curtindo a programação da 97 FM comigo aqui no seu final de tarde no Circuito Sertanejo. Antes da gente ir para o nosso breve intervalo comercial, eu falo para vocês da Funerária GV. 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
1: 97 FM, são 5h52. Muito obrigado pela participação de cada um de vocês que tiraram um tempinho pra estar participando conosco aqui no Circuito Sertanejo. Agora são novamente 5h53. Eu me despeço de vocês em nome de Rogai Material de Construção. Mas antes, eu gostaria de agradecer a participação de todos que mandaram uma mensagem pra gente aqui. O Ailton lá do bairro Grano Queso, o Ailton das Cadeias, o famoso, que eu tive o prazer de conhecer, acho que foi no sábado. Encontrei com ele no supermercado. A gente se reconheceu, se cumprimentou, um cara de personalidade ímpar, muito gente boa e tá sempre aqui conosco no Circuito Sertanejo. Para o Luiz Carlos, para a Rosilene Vieira lá do Córrego do Sabiá, lá em Breja Albinha, o Júlio de Souza lá da Fazenda do Jânio Neves, a Aparecida Zacarias lá do Porto de Canoas, o senhor Matosinho e a dona Maria Rosa e muitas outras pessoas que mandaram mensagem que não dá pra gente ler todos. Pessoal, peço desculpa, mas eu tô sempre tentando dar o meu melhor na condição que eu tenho, enquanto não tenho condição de fazer melhor ainda. Fiquem com Deus, amanhã eu estou de volta a partir das 4 horas. Tchau, tchau!

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O anjo do Senhor anunciou a Maria e ela concebeu do Espírito Santo. Ave Maria, cheia de graças, o Senhor é convosco. Bendita sois vós entre as mulheres e bendito é o fruto do vosso ventre, Jesus. Santa Maria, Mãe de Deus, rogai por nós, pecadores, agora e na hora de nossa morte. Amém. Eis aqui a serva do Senhor, faça-se em mim segundo a vossa palavra. Ave Maria, cheia de graças, o Senhor é convosco. Bendita sois vós entre as mulheres, e bendito é o fruto do vosso ventre, Jesus. Santa Maria, Mãe de Deus, rogai por nós, pecadores, agora e na hora de nossa morte. Amém. E o Verbo se fez carne e habitou entre nós. Ave Maria, cheia de graças, o Senhor é convosco. Bendita sois vós entre as mulheres, e bendito é o fruto do vosso ventre, Jesus. Santa Maria, Mãe de Deus, rogai por nós, pecadores, agora e na hora de nossa morte. Amém. Rogai por nós, Santa Mãe de Deus, para que sejamos dignos das promessas de Cristo. Oremos. Infundi, Senhor, vos rogamos a vossa graça em nossos corações, para que nós, conhecendo pela anunciação do anjo a encarnação de Jesus Cristo, vosso Filho, por sua paixão e morte de cruz, cheguemos à glória da ressurreição. Pelo mesmo Cristo, nosso Senhor. Amém.

0: Louvado seja nosso Senhor Jesus Cristo, que a graça e a paz de Deus, nosso Pai, e de Jesus Cristo, nosso Senhor, estejam com todos vocês e seus familiares. Prezados radiovintes, hoje é terça-feira, dia 8 de setembro, e a igreja celebra a festa da Natividade da Bem-aventurada Virgem Maria. E nós vamos meditar o Evangelho de Jesus Cristo segundo Mateus, capítulo 1, do versículo 16 ao 23. Leitura da origem de Jesus Cristo, filho de Davi, filho de Abraão. A origem de Jesus Cristo foi assim. Maria, sua mãe, estava prometida em casamento a José, e antes de viverem juntos, ela ficou grávida pela ação do Espírito Santo. José, seu marido, era justo, e não querendo denunciá-la, resolveu abandonar Maria, em segredo. Enquanto José pensava nisso, eis que o anjo do Senhor apareceu-lhe em sonho, e lhe disse: José, filho de Davi, não tenhas medo de receber Maria como tua esposa, porque ela concebeu pela ação do Espírito Santo. Ela dará à luz um filho, e tu lhe darás o nome de Jesus, pois ele vai salvar o seu povo dos seus pecados. Tudo isso aconteceu para se cumprir o que o Senhor havia dito pelo profeta: eis que a virgem conceberá e dará à luz um filho. Ele será chamado pelo nome de Emanuel, que significa Deus está conosco. Palavra da salvação. Amados radiovintes, não existe o texto que relate o nascimento de Maria. A liturgia assume a genealogia e o drama de José diante da gravidez de Maria antes de viverem juntos como esposo e esposa. Contudo, pode-se dizer que o nascimento de Maria está em função da sua missão, ser a mãe do Filho de Deus, que a quis desde toda a eternidade. Se pela genealogia a história de Israel se faz fecunda, por Maria essa história alcançou o seu ápice com o nascimento do Salvador de uma virgem. Pela proclamação desse evangelho, a igreja nos convida a perceber toda a trajetória histórica, o tempo de preparação para se experimentar o momento da graça. Somos chamados a crer em tudo que Deus dispôs para que na plenitude do tempo a novidade da encarnação do Verbo acontecesse com a plena colaboração do ser humano em Maria e em José, dando-nos Jesus. Oremos. Abri, Senhor, os tesouros da graça celeste para os vossos servos e servas, e assim como a maternidade de Maria foi a aurora da salvação, a festa do seu nascimento nos conceda o aumento da paz. Por nosso Senhor Jesus Cristo, vosso Filho, na unidade do Espírito Santo. Amém. E um abraço, amigo, que a bênção de Deus, Pai, Filho e Espírito Santo desça sobre todos vocês e permaneça para sempre. Fiquem com Deus e até daqui a pouco no programa Fé Católica.
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0: Amados irmãos, amadas irmãs, iniciamos o programa Fé Católica e a nossa catequese é uma síntese sobre os mandamentos da lei de Deus. Os 10 mandamentos são diretrizes espirituais que visam guiar a humanidade em direção ao amor, à justiça e à harmonia, libertando o indivíduo das amarras do egoísmo e do pecado. Eles dividem-se em duas esferas principais: relacionamento com Deus, os 3 primeiros, e o relacionamento com o próximo, os 7 restantes. O sexto mandamento é não matar, a sacralidade da vida em todas as suas manifestações. Vai além de não tirar a vida física, englobando a proibição de ferir o próximo com palavras, ofensas, ódio ou indiferença. Exige o cultivo da paz e da compaixão. Sétimo mandamento, não pecar contra a castidade, isto é, não cometer adultério. A pureza de intenções e a fidelidade aos compromissos assumidos significa respeitar o próprio corpo e o corpo do próximo como templo sagrado, agindo com amor verdadeiro, lealdade e evitando a coisificação do ser humano. Oitavo mandamento, não roubar. O respeito pelo direito e pela propriedade alheia convida à honestidade, à justiça social e à generosidade. O roubo pode se aplicar à apropriação de ideias, do tempo e da reputação de outrem. Nono mandamento, não levantar falso testemunhos, isto é, não mentir. O compromisso com a verdade, a mentira destrói a confiança e afasta o ser humano de Deus. Este princípio promove a transparência, a honestidade e a defesa da honra e da reputação de qualquer pessoa. Décimo mandamento, não cobiçar as coisas alheias. Trata-se do controle dos desejos e a superação da inveja e da ganância. Ensina a valorizar o que se tem, cultivando o contentamento e a gratidão. O foco aqui é limpar o coração dos sentimentos destrutivos antes que eles se transformem em ações pecaminosas. Meu abraço, amigo, a minha bênção. Fiquem com Deus e até o próximo programa.
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0: Amados irmãos, amadas irmãs, iniciamos a novena do Bom Pastor. Sou Dom Félix, bispo da Diocese de Governador Valadares. Sou pastor dessa porção do povo de Deus da região do Vale do Rio Doce. É com alegria então que nós iniciamos em nome do Pai e do Filho e do Espírito Santo. Amém. Peçamos perdão. Senhor Jesus, bom pastor, tem compaixão de nós, porque somos pecadores. Não leves em conta as nossas faltas, mas concede-nos a graça de arrepender-nos dos nossos pecados. Converte-nos a ti. Não nos deixes pecar. Não nos deixes cair em tentação. Livra-nos do mal e perdoa todas as nossas culpas. Amém. Façamos o nosso agradecimento. Ó Deus, nosso Pai, nós te damos graças por todo o bem que nos fizeste até agora. Nós te agradecemos pelos imensos benefícios que concedeste a todos nós, seres humanos, e a todas as outras criaturas tuas que estão no céu, na terra e em todo o universo. Por teu Filho Jesus Cristo, Senhor nosso e bom pastor, a ti, nossa ação de graças, a honra e a glória, pelos séculos dos séculos e por toda a eternidade. Amém. Ouçamos a palavra de Deus. Eu sou o bom pastor. Conheço as minhas ovelhas e elas me conhecem. Assim como o Pai me conhece e eu conheço o Pai, e dou a minha vida pelas ovelhas. João 10:14. Meditemos a palavra de Deus.

Façamos agora a nossa intenção geral para alcançar a graça de perdoar as ofensas. Ó Deus de bondade, tu que não levas em conta nossas culpas, tu que perdoas a todos que te ofendem, dá-nos um coração manso e humilde, como é o coração de Jesus. Concede-nos a graça de perdoar sem restrições e sem medidas a todos que fazem o mal contra nós. Não permitas que caiamos na tentação de pagar o mal com o mal. Ensina-nos a amar nossos inimigos e a rezar com frequência pelo bem deles. Nós te pedimos por Cristo Senhor nosso. Amém. Façamos agora uma pausa para que no silêncio do nosso coração, com os olhos fixos na imagem do bom pastor, seja feito a ele o pedido de graças que desejamos receber dele por meio desta novena.

0: Oremos. Senhor Jesus, Filho de Deus e Filho de Maria, tu que és verdadeiro Deus e verdadeiro homem, tem piedade de nós. Senhor Jesus, tu que és o Cristo de Deus, tem piedade de nós. Senhor Jesus, tu que és o bom pastor, atende a nossa súplica. Rezemos uma Ave Maria, pedindo à nossa querida Mãe do Céu, que por intercessão dela, sejam recebidas as graças do bom pastor que dele esperamos obter. Ave Maria, cheia de graças, o Senhor é convosco. Bendita sois vós entre as mulheres, e bendito é o fruto do vosso ventre, Jesus. Santa Maria, Mãe de Deus, rogai por nós, pecadores, agora e na hora de nossa morte. Amém. Neste momento, nós vamos abençoar a água. Ó Deus Criador, nós te damos graças porque criaste a água para nos dar vida, saciar nossa sede, para lavar e refrescar nossos corpos, para molhar a terra e fazê-la produzir frutos que nos alimentam e sustentam. Nós te agradecemos pela água do batismo, pela qual tu nos purificas, a fim de que tenhamos uma vida limpa da sujeira do pecado e sem nenhuma mancha do mal. Nós te damos graças, porque por Jesus Cristo, que ofereceu a uma mulher samaritana e continua oferecendo a todos nós a água viva, da qual quem beber nunca mais terá sede, tu sacias a sede de todos os seres humanos. Abençoa, ó Pai, esta água que colocamos em tua presença. Concede a todos que fizerem uso dela tua proteção e a cura de suas enfermidades. Assim como pela passagem dos hebreus pelas águas do Mar Vermelho, tu os libertaste da escravidão do Egito, a todos que usarem desta água, livra-os de todos os males. Nós te damos graças e te pedimos por Jesus Cristo, Senhor nosso. Amém. Façamos agora a nossa consagração ao bom pastor. Ó bom pastor, nós te consagramos toda a nossa vida. A ti confiamos nossas famílias e nossos amigos. Tudo que temos e tudo que somos entregamos a ti. Tu és a fonte da vida. De ti procedem a cura e a libertação de todos os males. Tu és nossa luz e salvação. Queremos ser tuas ovelhas e pertencermos para sempre ao teu rebanho, pois junto de ti encontramos acolhida, paz e segurança. De todos os temores, tu sempre nos livras. Em ti pomos toda a nossa esperança, pois quem em ti espera jamais será decepcionado. Bom e eterno pastor, seguindo a ti com fidelidade, sabemos que após nossa peregrinação neste mundo, seremos recebidos por ti no céu. Lá, conforme tua promessa, viveremos para sempre contigo e teremos a felicidade eterna. Amém. Rezemos juntos a oração que o Senhor nos ensinou, através da qual nós chamamos a Deus de Pai e nos comprometemos a viver como irmãos e irmãs. Pai nosso que estais nos céus, santificado seja o vosso nome. Venha a nós o vosso reino. Seja feita a vossa vontade, assim na terra como no céu. O pão nosso de cada dia nos dai hoje. Perdoai-nos as nossas ofensas, assim como nós perdoamos a quem nos tem ofendido. E não nos deixeis cair em tentação, mas livrai-nos do mal. Amém. Recebamos agora a bênção do bom pastor. Que o bom pastor nos olhe com amor, traga luz aos nossos olhos e serenidade para o nosso coração. Amém. Que o bom pastor nos abrace agora com ternura, de modo que sintamos o afeto do seu divino coração. Amém. Que o bom pastor seja nosso guia, nos faça conhecer sua estrada, nos conduza e conduza nossas famílias pelos caminhos da paz e da felicidade. Amém. Ao bom pastor, a honra, a glória e o louvor para sempre. Amém. Que a bênção de Deus, Todo-Poderoso e rico em misericórdia, Pai, Filho e Espírito Santo, desça sobre todos nós e permaneça para sempre. Amém. Fiquem com Deus.
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Deus te abençoe, Deus está no comando de tudo. Alegre-se em Jesus, que Jesus tudo pode.

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1: E foi que aconteceu.

0: vocês, verdade. Se não fosse vocês, a gente não tava aqui hoje. Pode ter certeza. Muita gente desacreditou da gente. Esse cara batalhou muito pra chegar onde ele tá hoje. Eu cheguei na vida dele pra somar, pode ter certeza. Que a gente tá fazendo uma história brilhante. E a gente se orgulha muito da nossa história. Obrigado. E vocês fazem parte da nossa história. Muito obrigado pelo carinho de todos vocês. Obrigado, obrigado.
1: Obrigado, Cuiabá!

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1: Mundo Melhor, 19:01.
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0: salva de palmas para o Anderson Sabadão.
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0: Obrigado, gente.
1: Obrigado, gente. Que coisa linda.
2: Senhoras e senhores, uma salva de palmas para Guilherme Benuto.
3: Muito obrigado.
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1: 20 horas, 1 minuto.
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0: Matheus e Cauã.
1: Menino muito obrigado.
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1: Dedim de prosa com Giovanni Carreiro.
2: Hoje cedo eu acordei e precisava de coragem. Pedi a Deus uma mensagem pra poder me motivar. Abri a janela, vi o sol, como se fosse um farol, bem cedo, a me iluminar. Aproveitei que eu já estava de pé, fui fazer meu café, ouvi cantar o Bem-te-vi. Café pronto, fartura na mesa. Nesse momento eu tive a certeza que a mão de Deus estava ali. Eu que até então estava desanimado, com um pensamento pesado a ponto de desistir, lembrei do meu eu de infância e todos os meus sonhos de criança que eu queria construir. O meu eu que sonhava em ter um lar, fartura na mesa ao acordar, um emprego para conquistar o que a gente sempre sonhou, uma vida pacata e sem muito barulho. Então, eu vi o que o meu eu do passado teria muito orgulho de ver onde a gente chegou. Às vezes, a gente está vivendo aquilo que sempre sonhou e nem se dá conta. Bora pra lida, bora pra luta.
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0: Uma salva de palmas, Murilo Ru.
1: Valeu, Goiânia.
2: Delícia, tamo cara, junto. Tem que respeitar.
0: Que é isso? Que
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3: Está no ar a Voz do Brasil. As notícias do governo federal que movimentaram o país no dia de hoje.
4: Olá, boa noite.
5: Boa noite para você que nos acompanha em todo o país.
4: Terça-feira, 8 de setembro de 2026.
5: Vamos aos destaques do dia.
4: Proteção da biodiversidade.
5: Novas unidades de conservação ambiental são criadas no Amazonas e no Piauí.
4: Decretos também formalizam concessões para manejo florestal sustentável.
5: Doenças raras. 65 em cada 100 mil brasileiros convivem com alguma condição de saúde incomum.
4: O Sistema Único de Saúde acolhe pacientes, realiza o diagnóstico e realiza acompanhamento multidisciplinar.
5: Quem fala sobre o assunto é Natan Monsores, coordenador de doenças raras do Ministério da Saúde.
6: Em sua maioria, essas doenças são doenças de origem genética que afetam predominantemente crianças, mas também podem acontecer em adultos, em pessoas idosas.
4: Semana da Pátria.
5: Brasil celebra os 204 anos da independência.
4: E você vai conhecer alguns dos heróis que ajudaram a construir a nação brasileira em reportagem especial de Luana Karen.
3: A praça que abriga os três poderes da República em Brasília também guarda a memória daqueles que se dedicaram a um ideal de nação. O livro de aço reúne os nomes dos heróis brasileiros oficialmente reconhecidos.
5: Hoje na apresentação da Voz do Brasil, eu, Mariana Jungmann e Luciano Seixas.
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5: Novas unidades de conservação ambiental foram criadas a partir de decretos assinados hoje.
4: As medidas também criam e ampliam reservas de desenvolvimento sustentável e parques nacionais.
5: As ações marcaram as celebrações pelo Dia da Amazônia, comemorado no último dia 5.
3: Em comemoração ao Dia da Amazônia, celebrado em 5 de setembro, foram criadas quatro reservas de desenvolvimento sustentável no Amazonas. As unidades ficam na região de influência da BR-319, no sul do estado, e somam cerca de 669 mil hectares. O ministro do Meio Ambiente e Mudança do Clima, João Paulo Capobianco, disse que é preciso agir de forma preventiva diante das mudanças provocadas pela pavimentação de rodovias.
7: A presença do Estado precisa se antecipar às pressões decorrentes da ampliação do acesso, pois os anúncios de abertura ou de asfaltamento estimulam a ocupação desenfreada, a grilagem de terra e a invasão, impactando negativamente de forma irreversível populações e o meio ambiente.
3: Foi anunciada também a ampliação em mais de 7 mil hectares do Parque Nacional de Sete Cidades, no Piauí. A medida tem o potencial de proteger espécies ameaçadas e de favorecer o turismo no parque. Em outra ação, o Banco Nacional de Desenvolvimento Econômico e Social, BNDES, destinou recursos para restauração ecológica de mais de 10 mil hectares na área de proteção ambiental do Xingu, no Pará. Também foram destinados recursos do Fundo Amazônia ao projeto Naturezas Quilombolas, para apoio à gestão territorial de comunidades quilombolas na Amazônia Legal. O BNDES ainda divulgou o resultado do edital para projetos de restauração e fortalecimento da Bacia do Xingu, em Mato Grosso. A diretora socioambiental do BNDES, Tereza Campelo, destacou a importância da recuperação da floresta.
8: A restauração da floresta é absolutamente fundamental, não só para proteger esse território, para garantir emprego e renda, para garantir que a Amazônia não chegue naquele ponto de não retorno.
3: Também em comemoração ao Dia da Amazônia, o Serviço Florestal Brasileiro assinou contratos de concessão das unidades de manejo florestal 2 e 3 da Floresta Nacional de Humaitá, no Amazonas. Os contratos terão duração de 40 anos e abrangem 162 mil hectares. Reportagem Luana Karen.
4: Mais Mais de 1000 acidentes de trânsito foram registrados nas rodovias federais durante o feriadão da Independência, com 66 mortes.
5: Os números foram divulgados pela Polícia Rodoviária Federal.
4: O foco da fiscalização este ano foi o uso de álcool pelos motoristas. Mais de 900 pessoas foram autuadas por embriaguez ao volante.
5: De olho nos motoristas que insistem em beber e dirigir, a Polícia Rodoviária Federal encerrou mais uma operação de fiscalização entre a sexta-feira, dia 4, e a segunda-feira, 7 de setembro. A Operação Independência foi a primeira ocorrida depois que o CONTRAN, Conselho Nacional de Trânsito, definiu novas regras na fiscalização de alcoolemia. Agora, a lei seca passa a prever um pré-teste ou teste passivo. Somente se for detectado algum indício de embriaguez neste teste inicial, é que o condutor será encaminhado ao uso do bafômetro. A prática já é adotada pelos agentes da